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1: Calavera é o nome do projeto musical do músico de Saragossa, Alex Ortega. Na sua carreira já lançou 3 EPs e 2 LPs, o último deles é de 2021 e chama-se Espejismos. É aí que vamos buscar a canção de hoje, uma colaboração com Eva Amaral, cantora dos Amaral, um grupo muito famoso em Espanha que existe desde 1992. A música de hoje intitula-se Ámbar e é dos Nuestros Hermanos.

0: O encontro de Samuel Luria e Manuel Cruz em Lenço Enxuto atrás os Avalanches com Blue Shadows, a participação de Karen O no próximo álbum dos australianos.
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0: 7 horas e 31 minutos na Radar. Bom dia, boa viagem, boa quinta-feira, 10 de setembro, com 18 graus a esta hora em Lisboa, 20 em Faro, 13 em Coimbra e 15 no Porto. Almost Monday, para ouvir na Radar agora com Lost, os bugarins passam por cá também. Bom dia.

Agora 7h40, duas canções separam-nos do palco radar de hoje. Os Rolling Stones vêm ter connosco daqui a nada. Até lá então, feat com English Weather, também os Crew Ungbin e Leon Bridges. Bom dia.

0: encontro de Leon Bridges com os Kruang Bin, uma das canções que marcam esse encontro, este Mariella, para ouvir na Radar às 7h48, e por isso é hora também já do palco Radar. Os Stones, os Rolling Stones, estão connosco esta semana.
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2: Bom dia, o dramaturgo e encenador português Tiago Rodrigues faz hoje em Lisboa a estreia nacional da peça à distância, que através da correspondência entre um pai e uma filha retrata um futuro provável devido à crise climática e política. Em declarações à Agência Lusa, Tiago Rodrigues mostrou-se bastante feliz por apresentar a partir de hoje na Culturgest em Lisboa esta peça La Distance, numa sala que o tem acolhido desde que dirige o Festival de Avignon. A peça vai ter 10 apresentações, que já estão esgotadas, em Lisboa, antes de seguir para o Centro Cultural Vila Flor, em Guimarães, onde ainda é possível obter bilhetes. Além das 10 récitas do espetáculo, falado em francês, Tiago Rodrigues vai apresentar também o livro com o texto da peça, estreada na edição de 2025 do Festival de Avignon, dado à estampa pela Tinta da China, num evento que decorre amanhã, sexta-feira, na Culturgest, com a presença da atriz Isabela Abreu e do ator António Fonseca. Mas falarei mais em pormenor deste assunto na paragem. Maru integra o cartaz do Es Latina, evento promovido pela colombiana Shakira em Madrid, que tem como intuito celebrar a cultura latina, juntando música, moda, literatura, gastronomia e arte. A artista portuguesa sobe ao palco montado no Macondo Park, na capital espanhola, nos dias 18 e 19 de setembro. Além de Maru, fazem parte do cartaz nomes como Amaya, Guitarrica de la Fuente, Nati Peluso, Yeray Cortés ou Santos Bravos. O evento serve de programação paralela à residência de 12 datas de Shakira em Madrid, que decorre entre 18 de setembro e 3 de outubro e está integrada na Las Mujeres Ya No Lloran World Tour.
3: 8 horas e 3 minutos nesta quinta-feira, 10 de setembro. Um olhar para a previsão do tempo. O Instituto Português do Mar e da Atmosfera conta-nos hoje que a previsão é de céu pouco nublado ou limpo, uma pequena subida da temperatura máxima, em especial na região sul, e uma pequena descida da temperatura mínima, o que significa que as noites, sim, vão estar mais frescas. 30 graus é a máxima para Lisboa hoje, 28 para Faro, 28 também para Coimbra e 24 para o Porto. À procura aqui da temperatura mais alta em Portugal continental é para Évora, que conta hoje com 34 graus na previsão. Olhamos para os transportes também. A esta hora circula-se sem perturbações no metro de Lisboa, é assim também no metro do Porto.
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3: Vamos lá começar uma nova hora no primeiro turno da Radar. Bom dia, bem-vindos. Como estamos? Estamos todos? Todos a bordo deste primeiro turno. A nave espacial com vista para Lisboa nos 97.8 e para o mundo em radarlisboa.fm. Se estão a ir em direção ao mundo, se estão a ir aí para o mundo, obrigado pela companhia. Los Bichos para começar. Bora!

0: Matiel com Just a Name, na radar também Matt Berninger em Serpentine Prison. Nos últimos minutos também Los Bichos, Sin Cane e Adrian Cassada juntos em Hang Up Part 2. Assim abrimos esta hora das 8, uma hora que conta como sempre com o quiosque, com o Observatório Radar e também com o Evangelho. O Evangelho esta semana é dedicado ao Motel X e conta com as recomendações de João Monteiro, um dos diretores do Festival Internacional de Cinema de Terror de Lisboa.
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3: Ora, não sendo propriamente um foodie, o prato favorito, aquilo que eu gosto mais tem a ver com a gastronomia alentejana, e provém de pratos que inicialmente era uma espécie de comida para pobres, que agora são todos quase meio gourmet. Independentemente disso, eu sou um fanático por migas, migas de batata, migas de tomate, mas as minhas favoritas são as migas de espargos, que se fazem na região do Alto Alentejo, entre Mora e Évora. E portanto, migas de espargos com carne de alguidar, que é algo que eu nunca conseguirei reproduzir, é algo que me deixa a salivar.

Serge Gainsbourg. Sex and Sun. E se posso acrescentar então alguma coisa? Migas de espargos, pois. A sugestão de hoje do João Monteiro no Evangelho, que esta semana é dedicado então ao Motel X, está a acontecer o Festival Internacional de Cinema de Terror de Lisboa e com as recomendações de um dos diretores do festival ao longo de toda esta semana. Hoje é quinta-feira, já só falta uma sugestão, é para ouvir amanhã à mesma hora. 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Enquanto nós avançamos com Primeira-Dama em Rita, depois os Django, Django, Dirty Hotel Blues para ouvir já de seguida, música nova para os britânicos que em novembro editam álbum novo, Doveland, está por aí a caminho, os nossos velhos amigos Django, Django. Agora 8h21 nesta quinta-feira, esta é a manhã da Radar, este é o primeiro turno. Obrigado pela companhia, seguimos juntos. Não esquecer, a esta hora temos também Observatório Radar, é com os Jungle.

0: São os Django Django com Dirty Hotel Blues na Radar. Quase 8:30.
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0: Em frente e em direção então ao Observatório Radar, daqui a pouco os Jungle estão por cá com o novo álbum. Para já, os Capitães da Areia com o Arco das Portas do Mar. E também os Neighborhood, que atuam em Lisboa já este fim de semana. Vamos ouvi-los por cá na manhã da Radar. Agora que são 8:30 e significa isso que olhamos também para as temperaturas atuais. Lisboa está a esta hora com 19 graus, Faro com 20, mais fresco, Coimbra com 15 e o Porto com 16. Os Capitães da Areia para ouvir agora na Radar. Bom dia.

Temos encontro marcado este fim de semana, este sábado, com os Neighborhood, com Jesse Rutherford na Mel Arena. Os Neighborhood passam então por Lisboa para um concerto da Neighborhood World Tour e que basicamente apresenta o mais recente trabalho, Ultrasound. Agora 8h37. M83 para o caminho com Kim and Jesse. Bom dia. Boa quinta-feira.

0: BZ e Toy com Sempre Que Te Vejo, Zé Matey Tree atrás em Kim and Jesse.
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0: Já cá estamos no Observatório Radar a destacar o novo álbum dos The Jungle, chama-se Sunshine e é o trabalho que os traz de volta a Lisboa. Temos concerto marcado para a Meo Arena a 24 de outubro. Dois temas para ouvir agora: The Wave e Someday, Somewhere.

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0: O novo álbum dos Jungle em destaque no Observatório Radar, em destaque também em palco. Vamos vê-los num concerto Radar que acontece a 24 de outubro em Lisboa.
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0: 8 horas e 53 minutos, estamos no quiosque a olhar para o que hoje nos traz a imprensa, nas primeiras páginas e nas outras páginas. Com que linhas escrevemos a atualidade desta quinta-feira, 10 de setembro? Começando pelos jornais diários, o que hoje nos traz o Público na grande manchete, uma entrevista com o Ministro da Educação a anunciar que a fusão do primeiro e do segundo ciclos vai mesmo avançar. Os docentes do básico darão menos aulas. É uma medida que entrará em teste alargado em 2027-2028. Os professores terão uma redução da carga letiva para ficarem equiparados aos dos restantes níveis de ensino. É a grande manchete do Público hoje que traz então uma entrevista ao Ministro da Educação deste governo, um olhar também para os desafios da educação no arranque de mais um ano letivo. Também a habitação, esta manhã no Público, Bruxelas propõe regras para travar alojamento local. Outros temas, até porque já voltaremos aqui à primeira página do Público, que nos traz um dos destaques de cultura desta quinta-feira, mas no Jornal de Notícias o destaque vai para os pensionistas que juntam em dezembro novo bónus, subsídio de Natal e reforma. O suplemento extraordinário chega a mais de 2 milhões de pessoas, um pagamento adicional entre 100 e 200 euros para quem ganha até 1.611. Começamos a ter mais alguns detalhes sobre a medida anunciada anteontem no Parlamento pelo Primeiro-Ministro. No Diário de Notícias, regresso ao Russia Gate, a Câmara de Lisboa, condenada a pagar 463 mil euros na decisão final do Tribunal Administrativo, uma coima de quase 500 mil euros, descontando-lhe contra ordenações que já prescreveram. A defesa da Câmara diz que o processo ainda não terminou e o advogado que representa a Comissão Nacional de Proteção de Dados contrapõe que só um erro nas contas pode vir a diminuir o valor agora decidido. Também o Serviço Nacional de Saúde, hoje em destaque no DN, o reforço de quadros previsto até 2028 é inferior ao do ano passado. É o que nos diz hoje o DN. Porque é quinta-feira, estão cá fora as revistas. A Visão hoje traz um dossiê sobre como ser feliz no trabalho. E a Sábado fala sobre os bons negócios no mundo das casas, um guia para fazer esses bons negócios. A Sábado olha para os bairros onde está mais barato comprar e arrendar, descontos em condomínios privados com piscina a 25 minutos de Lisboa, truques e alguns apartamentos. É a Sábado desta semana. Quinta-feira, olhamos também para, por exemplo, o Nouvel Observateur, a revista francesa. Hoje fala sobre o inquietante negócio da longevidade. Viver até aos 120 anos. Já que estamos no lado internacional e já que estamos em França, hoje o Libération olha para a inteligência artificial, a estratégia do caos, a propósito dos pedidos de demissão de investigadores, da corrida desenfreada aos lucros. Pergunta o Libération: será que os gigantes da inteligência artificial ainda controlam as suas ferramentas? O relato de uma escalada desenfreada e sem regulamentação. O destaque desta edição de hoje do Libération. Finalmente em Espanha, o La Vanguardia hoje diz-nos que o futuro da SEAT depende de produzir um novo modelo elétrico anunciado. O possível fim da marca que em Espanha acompanhou os anos desde Franco até à atualidade, até ao presente. Finalmente, disse-vos que regressaríamos ao público porque hoje o jornal tem uma entrevista ao novo diretor do Centro Cultural de Belém para as Artes Performativas, Sérgio Rangoni, que tem duas metas muito concretas: diversificar os públicos e aproximar Lisboa do centro da Europa. Diz ele, citado na primeira página do Público, que Lisboa tem excelente reputação e todos os artistas querem cá vir.
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0: Alguns destes temas ainda voltam à antena da Radar ao longo da manhã, ao longo desta quinta-feira. Para já as notícias com a Liliana Teixeira Lopes daqui a 3 minutos, à hora certa. E às 9h30 encontramos-nos na paragem para outros temas e outras histórias. Para fechar esta hora, Monday, bom dia.

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2: Bom dia, Kevin Parker, líder dos australianos Tame Impala, revelou que vai deixar de assinar autógrafos e de tirar fotografias com os fãs por causa do aumento de caçadores agressivos de autógrafos que usam miúdos para conseguir a sua assinatura. O músico partilhou esta decisão na terça-feira numa mensagem nas suas stories de Instagram, assumindo que nunca gostou muito de o fazer. Parker diz que a situação o obrigou a tomar esta decisão, considerando que a postura dos referidos caçadores de autógrafos é totalmente errada. Acrescenta também que vai deixar de se encontrar com os fãs no final dos concertos nos próximos tempos por causa de questões de segurança. Recorde-se que Tame Impala é o primeiro nome confirmado para a edição de 2027 do Festival Nós Alive, que decorre no Passeio Marítimo de Algés nos dias 8, 9 e 10 de julho. O projeto australiano sobe ao palco Nós no terceiro dia do evento. O Arouse chega a Portugal em abril de 2027 para dois concertos com o apoio da Radar. O projeto a solo de Martin Devolder atua no Live Lisboa ao Vivo em Lisboa a 22 de abril, seguindo depois para o Art Club no Porto a 23 de abril, concertos Radar. Os concertos acontecem no âmbito da apresentação de The Donkey, o quinto álbum de estúdio de Arouse, que inaugura um novo capítulo. Conhecido pelo seu característico pop dandy, Martin Devolder expande neste novo trabalho o universo sonoro de Arouse para territórios mais inquietantes e imprevisíveis. Vocais crus, letras hipnóticas e ritmos tribais inspirados no gong sul-africano cruzam-se com grooves up-tempo e influências de grime, criando uma sonoridade simultaneamente familiar e surpreendente, avança o comunicado da promotora Everything Is New. Do novo álbum The Donkey já foram revelados os temas Simple Pleasures e The Baby. Arouse tem então concertos marcados para 22 de abril no Lave Lisboa ao Vivo e 23 de abril no Art Club no Porto, concertos com o apoio da Radar.
3: 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Neste momento, 9 e 4 desta quinta-feira, 10 de setembro, começamos agora a olhar também para o tempo. A previsão para hoje fala-nos em céu pouco nublado ou limpo, numa pequena subida da temperatura máxima, em especial na região sul, e de uma pequena descida da temperatura mínima. Dias mais quentes, noites um bocadinho mais frescas. 30 graus é a máxima hoje para Lisboa, 28 para Faro, 28 também para Coimbra e 24 para o Porto. 10 graus a mais, 34 é a temperatura mais alta de Portugal continental e vai para Évora. A esta hora, 9 e 4, circula-se sem perturbações no metro de Lisboa, é assim também no metro do Porto.
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3: Muito para ouvir por cá, ao longo de mais uma hora, e uma hora que conta com a Discopátria, esta semana com Amy Curl, também a nossa paragem, lá para as 9h30, e o Em Repeat, quando forem 9h15. A escolha hoje do Nuno, daqui a três canções, a primeira é do Z.

0: Três canções, três para abrir esta hora. Sure Sure com Giants, os Spoon em I Turn My Camera On e os Editors com The Rush, de regresso também à nossa companhia. Os Editors que nos trazem no final de outubro Surface Echo and Sound. Ouvimos The Rush, uma das canções de avanço para esse trabalho. 9 e 16, vamos ao Em Repeat e à escolha hoje do Nuno. Bom dia, Nuno.
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2: Olá, o meu nome é Nuno Simão, sou de Oeiras. A música que eu ouço em repeat é Never Let Me Down Again, dos Depeche Mode.

0: Os Depeche Mode com Never Let Me Down Again, a escolha do Nuno no Em Repeat de hoje.
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0: Os Cages the Elephant na Radar.
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0: Beaches in Tennessee. Assim se chama o mais recente single para a banda. A tocar por aqui na Radar às 9h28 desta quinta-feira. Lá atrás ainda The Weatherman com Valentina. Valentina. E ainda nos últimos minutos, a escolha do Nuno Nuan. Repito, ouvimos os Depeche Mode com Never Let Me Down Again. Já vos tinha dito, o que me faltou dizer é que o Henry Pitt está sempre à espera das vossas canções, das canções que não vos saem da cabeça. O número é o nosso WhatsApp, 93-911-64. É para lá que podem enviar os vossos olás, os vossos bons dias. E também então as canções que não vos saem da cabeça para tocarem por volta das 9h15 e ao longo do dia na Radar. Agora 9h29 por cá, a caminho das 9h30, a caminho também da nossa paragem. Boa viagem, se já chegaram onde tinham de ir, pois bom trabalho, bom descanso. Espero que estejam com um café na mão, se não, nós trazemos o café.
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0: Por exemplo, com Beck e os Phoenix em Odyssey. Bom dia.

0: Benja com Glitter Party em Just a Little Love, também o encontro de Beck e os Phoenix com Odyssey na Radar. 9h35 a paragem, já do outro lado.
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0: 9 horas e 36 minutos na Radar. Bom dia, boa quinta-feira, 10 de setembro. E a nossa paragem, Liliana, bom dia.
1: Olá, bom dia.
0: De novo por cá, para olharmos para outros temas, outras histórias, outras coisas desta manhã. E o que nos trazes tu, sendo que já fizeste assim um bocadinho um teaser hoje, não é? Vamos ao teatro?
1: Vamos ao teatro. Isto porque o dramaturgo e encenador português Tiago Rodrigues faz hoje em Lisboa a estreia nacional da peça A Distância, como há pouco falei, que através de correspondência entre um pai e uma filha acaba por retratar um futuro provável por causa da crise climática e política. Em declarações à agência Lusa, Tiago Rodrigues disse estar bastante feliz por apresentar a partir de hoje na Culturgest em Lisboa esta peça, La Distance, numa sala que o tem acolhido desde que dirige o Festival de Avignon. Em primeiro lugar, para mim é sempre muito especial poder apresentar os meus espetáculos em Portugal, sobretudo agora, talvez com um valor acrescentado de saudade, frisou Tiago Rodrigues. A peça vai ter 10 apresentações, que já estão esgotadas, em Lisboa, antes de seguir para o Centro Cultural de Vila Flora, em Guimarães, onde ainda é possível obter bilhetes. Além das 10 récitas do espetáculo falado em francês, Tiago Rodrigues apresenta também o livro com o texto da peça, estreada na edição de 2025 do Festival de Avignon, dado à estampa pela Tinta da China, num evento que vai decorrer já amanhã, na sexta-feira, na Culturgest, com a presença da atriz Isabela Abreu e do ator António Fonseca. Apesar de ter muitas peças de teatro em digressão por vários países, Tiago Rodrigues destacou a estreia este mês da peça

0: distância tem texto e direção de Tiago Rodrigues, com Alexandre Deschamps e Adama Diop na interpretação, falado em francês, com tradução de Thomas Rezendes. O espetáculo terá legendagem em inglês, com tradução de Daniel Ahn. O cenário é de Fernando Ribeiro e os figurinos de José António Tenente e o desenho de luz de Rui Monteiro.
1: Certíssimo, muito bons indicadores para essa peça de Tiago Rodrigues, que é também um regresso aos palcos em Lisboa por estes dias.
0: E que já está esgotada.
1: E que já está esgotada, exatamente, sim. Bem sei, porque procurei. Quinta-feira, 10 de setembro. Ainda ontem estava a ouvir falar também sobre, enfim, há muitas coisas por estes dias e tem sido uma das grandes conversas ao longo dos últimos anos, que é o facto de que é preciso temporadas maiores. Aliás, Pedro Peninho, uma das coisas que disse do seu trabalho em relação ao Teatro Nacional Dona Maria II é que era necessário em Lisboa que existissem temporadas mais largas para os espetáculos, para que mais pessoas pudessem ver esses espetáculos. Mas estávamos ainda ontem a perceber que há uma série de peças que fazem parte desta rentrée que já estão esgotadas nos poucos dias que têm em palco em Lisboa. Olha, do meu lado, vou-te falar sobre duas coisas muito rápidas. A primeira tem a ver com o facto de que os Nirvana vão receber este ano o prémio Video Vanguard nos MTV VMAs, os Video Music Awards da MTV. Enfim, a MTV pode estar a desaparecer, mas a verdade é que os prémios anuais, os seus prémios anuais, acontecem todos os anos mais ou menos por esta altura. É 27 de setembro, com transmissão na MTV, claro, na CBS e numa série de outros canais americanos. E para além dos prémios correntes, dos prémios habituais, este ano o prémio Video Vanguard, que é uma espécie de... é aquilo que os VMAs têm como prémio carreira, basicamente. Já entregaram uma série de artistas essenciais para a história da MTV e, ao que parece, nunca tinham entregue aos Nirvana. Ontem anunciaram então que o Video Vanguard deste ano vai para a banda.
0: Devo dizer que tem, aliás, um dos unplugs mais vistos.
1: Exatamente,
0: da história,
1: sim.
0: Não é?
1: Os Nirvana são cruciais para a história da MTV e vice-versa. E, portanto, interessante esta ideia de que os Nirvana, que ainda por cima se estrearam nos VMAs em 1992, ontem relembrou então a MTV esse momento, e este ano vão então receber o Video Vanguard. Eles que foram também agraciados, por exemplo, com melhor vídeo alternativo durante 3 anos assim, seguidinhos, e tem então uma história de atuações nos VMAs. 27 de setembro está marcado então, já nomeados. Tu já tens falado também sobre esta cerimónia, que acontece então lá mais para o final do mês. Depois, em outubro, a BBC Radio 1 faz o que faz sempre, que é o Live Lounge Month, que é um mês de grandes atuações nos estúdios da própria BBC. O formato da Live Lounge é conhecido, os artistas vão lá, duas canções ou uma, nos últimos tempos têm vindo a reduzir um bocadinho também, mas às vezes são duas canções dos próprios e uma cover. E ao longo do mês de outubro, a BBC Radio 1 decidiu que era Live Lounge Month e por isso convidou uma série de artistas para participarem ao longo de todo o mês. Quem é que está por lá? Numa agenda que começa com os Blossoms a 5 de outubro, os Nothing But Thieves a 7 de outubro, Sam Smith a 9, Stella Lefty a 12, os Chase and Status, os icónicos, a icónica dupla de eletrónica britânica, Chase and Status, passam por lá 14 de outubro, Georgia Smith a 16, também a apresentar álbum novo, Bia Badoubi a 19, Rachel Chinoriri a 21, Odeal a 23, Anderson .Paak e Cordae a 26 e os Royal Blood para fechar o mês a 30 de outubro. Diz a BBC Radio 1 que o programa ainda não está completo e que, portanto, há mais artistas a juntarem-se a este Live Lounge Month, mas fica para já então o nosso programa de outubro. Antes de tudo isso, a 15 de setembro, que é como quem diz na próxima semana, estão por lá, terça-feira exatamente, estão por lá estes senhores.
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1: São os Ezra Collective, o coletivo britânico que esta sexta-feira edita álbum novo. Chama-se Here Because of Hope.
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0: E tem, digo-te eu, Liliana, que já ouvi um bom bocado deste disco. Ótimas indicações. Here Because of Hope, os Ezra Collective editam um álbum novo e na próxima semana passam então pela BBC Radio 1 Live Lounge. Muito 9 horas bem. E 44, Liliana, o que mais nos trazes ainda esta manhã?
1: Olha, daqui a pouco vou falar de um festival que acontece este fim de semana no Parque Central da Amadora, que é realizado pela Associação Crescer e que volta a reunir chefes de cozinha, cozinheiros de diferentes comunidades, artistas e agentes culturais para 3 dias de encontro, partilha e multiculturalidade. Falo também durante a manhã do novo filme do realizador luso-francês Ruben Alves, Santo António Casamenteiro de Lisboa, que fala de amor e tradições a partir de histórias dos casamentos de Santo António e que chega hoje aos cinemas portugueses. E também da televisão norte-americana ABC, que desmentiu a notícia sobre o final do talk show Jimmy Kimmel Live em 2027.
0: Certíssimo. Tudo para ouvir ao longo da manhã nos 97.8 e em radarlisboa.fm. Até já, Liliana.
1: Até já.
0: Discopátria. Diretinhos para a Discopátria esta semana com Amy Curl, 2 temas para o novo Pastoral 2.0, a extensão do álbum que em 2025 lhe valeu o prémio José Afonso. Saiu ontem, está em escuta esta semana na Discopátria. Hoje, incerteza e encanto. Amy Curl, na Casa da Música Nacional.

0: Amy Curl e um dos temas que serviu de avanço para este Pastoral 2.0 andou por aqui em alta rotação. Agora temos o álbum cá fora, Pastoral 2.0, o destaque de Amy Curl na nossa discopátria.
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1: Bom dia de novo, Liliana.
3: Bom dia. A Associação Crescer volta a reunir no Parque Central da Amadora chefes de cozinha, cozinheiros de diferentes comunidades, artistas e agentes culturais para 3 dias de encontro, partilha e multiculturalidade. Pedro Pena Bastos, Kiko, Tia Cátia, Chacal e Vítor Sobral são alguns dos nomes que integram um programa onde a gastronomia se cruza com conversas, música, dança e tradições de diferentes geografias. Show cookings de chefes, encontros de fusão, momentos dedicados à tradição, workshops, tertúlias e uma programação contínua de músicas do mundo dão então forma à edição de 2026. O festival arranca já amanhã, sexta-feira, dia 11 de setembro, com a inauguração oficial entre as 5 e as 6 da tarde, com representantes da Câmara Municipal da Amadora, Junta de Freguesia de Mina de Água e a Crescer. A programação cultural começa com o músico cabo-verdiano Juvino Varela, seguindo-se às 7 da tarde, o primeiro grande momento gastronómico do programa, protagonizado pelo chefe Pedro Pena Bastos. À mesma hora, o palco Tertúlia recebe É Uma Conversa com Impacto, uma conversa dedicada ao impacto e à responsabilidade das organizações. A noite conta ainda com programação musical, que inclui Mr. Sanchez e, na Zona Lounge, DJ Igor Costa. No sábado 12 de setembro, o programa arranca ao meio-dia e prolonga-se até à meia-noite. A componente cultural ganha vida com a Artex Project, à 1 da tarde. A música segue durante o dia e a noite de sábado, com, entre outros, as Batucadeiras de São Miguel de Arcanjo, Guto Pires e Banda, DJ Nikes e MJ Solia. Já no domingo, a Academia de Capoeira abre programação cultural à 1 da tarde e às 3 da tarde atua a Kirat Rai Society, um grupo de dança tradicional nepalesa. A música encerra os 3 dias de festa com General Macuemba e Rafa Moreira. A entrada é gratuita e o programa completo pode ser consultado no site oficial do festival em eumeencontro.pt.
1: Vale muito a pena. Fui lá no ano passado e curti muito. 10h04 desta quinta-feira, 10 de setembro, olhamos para a previsão do tempo. Hoje o Instituto Português do Mar e da Atmosfera fala-nos em pequena subida da temperatura máxima e descida da temperatura mínima, dias mais quentes, noites um bocadinho mais frescas e céu pouco nublado ou limpo hoje em quase todo o país. 30 graus para Lisboa é a máxima prevista, 29 para Faro, 28 para Coimbra e 23 para o Porto. A temperatura mais alta para Portugal continental hoje, Évora, que deve chegar aos 34 graus.
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1: E já agora ficam a saber se estão por aí a preparar o fim de semana, a preparar o que é que vão fazer este fim de semana, porque há muita coisa a acontecer, país fora e aqui à volta de Lisboa então nem se fala, e a verdade é que vai ser um fim de semana de calor, pelo menos sexta e sábado. Contamos com boas temperaturas e céu pouco nublado ou limpo em todo o país. Azul, para ouvir agora na abertura desta hora com Cepa Torta, os Elbow passam por cá também, sejam bem-vindos. Este é o primeiro turno, são 10h05 e esta é a Radar.

Duquesa em Ice Cream. Sempre bom, mesmo a esta hora, 10h16, particularmente a esta hora, se calhar. Elba atrás com Balu e a abertura de hora a cargo de Azul Cepa Torta. 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De volta ao Som Nacional na Radar, e é um disco que merece muito a nossa atenção. O novo dos Black Wizards, acabadinho de sair, saiu na passada sexta-feira. Um dos temas desse Force Majeure and the Other Acts of God. Este Wishing Well que já estamos a ouvir em fundo. Mantemo-nos no Som Nacional depois com G.P. Simões. Bom dia.

0: graça na contravenção.
1: GP Simões e o Alvoroço nesta manhã de quinta-feira, 22 minutos para lá das 10, bom dia.
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1: 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Ainda há pouco falámos sobre eles. Os Nothing But Thieves. Para ouvir agora na Radar com Oh No e Said What. Eles fazem parte da lineup da BBC Radio 1 Live Lounge do mês de outubro.

São os Cassete Pirata com Abismo na Radar às 10h31. Os Cassete Pirata que hoje têm música nova e por isso mesmo também, mais logo às 4 da tarde, com o Pedro Moreira Dias na Emissora Nacional, o Pir vem apresentar esse tema novo que entretanto também já vai andar aqui pela playlist da Radar. Por falar em música nova, quem também a tem? A americana Kate Bollinger com Shop Girl na Radar às 10h32, 22 graus a esta hora em Lisboa. É um dia de sol esta quinta-feira, 10 de setembro. Daqui a pouco há Roleta Russa para ouvir. Bom dia.

0: Liverpool com um favorite na radar também. Os Kings of Convenience passaram por cá em Miss Red. Nos últimos minutos ainda, Fatoumata Diawara na parceria com Damon Albarn em Sera e Kate Bollinger com música nova Shop Girl. É Bollinger? É Bollinger? Digam-me vocês, 10h44 desta quinta-feira, 10 de setembro na Radar. Esta semana, com mais tosse, menos tosse, temos a Roleta Russa. Sérgio Godinho nas respostas desta semana.
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0: Zeca Afonso a fazer parte da roleta russa de Sérgio Godinho, ele que esta semana está connosco também porque faz parte do cartaz do Festival Cucamonga, que acontece no final deste mês de setembro, 25 e 26, nos Jardins do Museu de Lisboa, Palácio Pimenta, ali para os lados do Campo Grande, e com uma série de presenças especiais, uma delas do próprio Sérgio Godinho com os Zarco, num espetáculo especial que acontece então no fim de semana do Festival. 10h50...
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0: Radar. 10h51, as despedidas deste primeiro turno de quinta-feira deste setembro. Estou de regresso amanhã, às 7. Amanhã é sexta-feira e sim, estamos em direção ao fim de semana. Muita música nova por cá, amanhã. Temos encontro marcado, para já. As notícias à hora certa com a Liliana Teixeira Lopes. O André Gonçalves segue convosco no final da manhã e início da tarde. Faye Webster, Tokyo Tea Room e Japanese House para fechar. Até amanhã.

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2: Bom dia, a escritora Patrícia Portela conquistou o Grande Prémio de Romance e Novela 2025 com o livro Manual para Andar Espantada por Existir, anunciou a APE, Associação Portuguesa de Escritores. Patrocinado pela DG Lab, a Direção-Geral do Livro, dos Arquivos e das Bibliotecas, pela Câmara Municipal de Grândola, pela Fundação Carlos Gulbenkian e pelo Instituto Camões, o prémio tem um valor monetário de 15 mil euros. Editado pela Caminho, o livro parte das aventuras de João Sem Medo, de José Gomes Ferreira, para convidar o leitor a atravessar o muro da realidade e a redescobrir a importância da imaginação num tempo em que pensar, sentir e agir se tornaram atos de resistência. É o que se pode ler na sinopse. O musical Come From Away, de Irene Sankoff e David Hine, baseia-se nos acontecimentos ocorridos na cidade de Gander, em Newfoundland, no Canadá, na semana que se seguiu aos atentados do 11 de setembro de 2001. Nesse período, com o espaço aéreo dos Estados Unidos fechado, 38 aviões com quase 7 mil passageiros foram desviados para Gander. Os residentes da localidade acolheram essas pessoas, hospedando-as, alimentando-as e apoiando-as até que pudessem prosseguir viagem. Come From Away chega agora ao Capitólio, cantado em português. A encenação deste musical é de Pedro Pernas e a direção musical de Nuno de Sá, com a Lisbon Film Orchestra. Come From Away estreia hoje no Capitólio, onde fica de quinta a domingo até 4 de outubro. O novo filme do realizador luso-francês Ruben Alves, Santo António Casamenteiro de Lisboa, que fala de amor e tradições a partir de histórias dos casamentos de Santo António, chega hoje a mais de 50 salas de cinema portuguesas. É a terceira longa-metragem de ficção de Ruben Alves e é protagonizada por Rita Blanco e Joaquim Monchique, que interpretam os guardiões de uma tradição lisboeta, os casamentos de Santo António, que corre o risco de ir parar às mãos de uma multinacional estrangeira. Além daqueles dois atores que trabalharam pela primeira vez juntos, o elenco inclui, entre outros, Lídia Franco, Rui Mendes, Maria Rueff, João Catarré, Maria João Bastos, Ana Bola, Inês Aires Pereira, Jacqueline Curado, Paco Leone, Joaquim de Almeida, Albano Jerónimo e Isabela Abreu. Santo António, o Casamenteiro de Lisboa, é a primeira longa-metragem de ficção portuguesa que, além de se estrear nos cinemas, vai chegar também ao streaming, ficando mais tarde disponível em exclusivo na plataforma Disney+. 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

Entrada recente na lista de apostas aqui dos 97.8, o regresso dos britânicos Bloc Party aos discos. Por aqui ouvemos Lagoon Blue. Sejam bem-vindos, 7 minutos depois das 11. Daqui a pouco, os nossos hermanos com Tiago Crispim e também mais um capítulo do Palco Radar, esta semana com a música dos Rolling Stones ao vivo. Recordamos o concerto de 2002 em Los Angeles, no Wiltern Theater. Outros sons, mais uma recordação, regresso à música dos escoceses Bell and Sebastian para ouvir e para dançar também este The Party Line. Na sequência, New Constellations com Hot Blooded e ainda os Twilight Set. Som Radar nos 97.8 e para o mundo online em radarlisboa.fm. Boa quinta-feira, bem-vindos.

0: O post-punk dos escoceses de Twilight Sabbath a preencher os últimos minutos por aqui na antena de radar com este Design to Lose, faz parte do mais recente It's the Long Goodbye, disco editado este ano dos Blues de Twilight Sabbath. Lá atrás, Block Party, música nova Lagoon Blue, também uma recordação para os Bell and Sebastian em The Party Line, e ainda a synth-pop dos norte-americanos New Constellations com o tema Hot Blooded. Estamos com 20 minutos depois das 11, vamos até aos nossos irmãos com Tiago Crispim.
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2: Calavera é o nome do projeto musical do músico de Saragossa, Alex Ortega. Na sua carreira já lançou 3 EPs e 2 LPs, o último deles é de 2021 e chama-se Espejismos. É aí que vamos buscar a canção de hoje, uma colaboração com Eva Amaral, cantora dos Amaral, um grupo muito famoso em Espanha que existe desde 1992. A música de hoje intitula-se Ámbar e é dos

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música dos Cure a ilustrar os últimos minutos por aqui com este The Last Day of Summer. 32 minutos depois das 11, seguimos com o regresso dos Hills em Cap in Hand. Eu avanço para Cookie Happened. Daqui a pouco temos Jay Mashes, o homem dos Dinosaur Juniors, com Say It On. E também o regresso dos Rail Blood com 10 Over 10 para ouvir aqui na antena dos 97.8 e em radarlisboa.fm. Bom dia.

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0: Música nova dos Houseplants, mais um grande tema do projeto de Guilherme Machado Correia. Ouvimos Pleasure, lá atrás o regresso também dos britânicos Royal Blood com 10 over 10 e ainda Jay Mashes, o homem dos Dinosaur Jr. Soul com Stay On. Música nova também dos Hills com Cap in Hand, é o avanço para Cookie Abnett. Estamos a 13 minutos da hora certa, vamos até ao palco radar. Esta semana, com a música dos Rolling Stones ao vivo, recuperamos o concerto de 2002 em Los Angeles, no Wiltern Theatre, para ouvir mais um capítulo do palco.
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Mais um grande palco radar desta feita com a cortesia dos Rolling Stones. Recuperamos o concerto de 2002 em Los Angeles com o concerto que aconteceu no Wiltern Theatre. O palco está de regresso à antena dos 97.8 às 16h45. Estamos a 5 minutos da hora certa. Fechamos com um clássico, música do eterno Jimi Hendrix, em Have You Ever Been to Electric Ladyland, do último trabalho do Jimi Hendrix, Electric Ladyland, precisamente. Depois, tipo o homem das notícias, nem de propósito, logo a seguir, o mundo e a cultura com a Liliana Teixeira Lopes. Até já.

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2: Boa tarde. A estação de televisão norte-americana ABC desmentiu a notícia do site Page Six, que marca a marca do jornal New York Post, sobre o final do talk show Jimmy Kimmel Live em 2027. Esta informação é imprecisa, disse um porta-voz da ABC. Quaisquer notícias sobre o futuro do programa neste momento são puramente especulativas. Num artigo anunciado como exclusivo, o Page Six assegurava que a próxima temporada do programa seria a última, citando uma fonte não identificada que dizia o contrato dele não vai ser renovado. Segundo essa informação, entretanto negada, o apresentador, que regressou esta terça-feira para uma nova temporada, ia despedir-se em maio de 2027, depois de 24 anos no ar. Estes rumores surgem depois de Kimmel ter sido alvo de críticas por parte do presidente dos Estados Unidos, Donald Trump, mas, segundo a referida fonte do Page Six, o final do programa não estaria relacionado com isso. Kimmel falou recentemente no podcast de Dax Shepard sobre a hipótese de se afastar, dizendo: "Nunca vou parar de fazer coisas, posso é fazê-lo de forma diferente." Depois de uma digressão de reunião que parecia impossível durante anos, os Oasis levam agora para o grande ecrã essa história. Don't Look Back in Anger tem estreia hoje nos cinemas e em IMAX antes de chegar em exclusivo ao Disney Plus. O Oasis Don't Look Back in Anger acompanha a história dos Oasis Live 25, a digressão que reuniu os irmãos Gallagher e que marcou o regresso da banda aos concertos depois de 16 anos afastada dos palcos. O primeiro concerto aconteceu em Cardiff, no país de Gales, dando início a uma das reuniões mais aguardadas da música britânica. O filme teve acesso a ensaios, bastidores e concertos da digressão, mas inclui também as primeiras entrevistas conjuntas de Liam e Noel Gallagher em mais de 20 anos. Os dois revisitam a história da banda, o reencontro e aquilo que aconteceu durante todos estes anos em que uma reunião dos Oasis parecia praticamente impossível. Segundo Stephen Knight, criador do documentário e que conhecemos também como criador de Peaky Blinders, o filme pretende mostrar não apenas a dimensão dos concertos, mas também aquilo que esta reunião representou para diferentes gerações de fãs. Para o argumentista, a digressão tornou-se inclusivamente uma história sobre reconciliação ao juntar novamente os irmãos perante uma audiência global. Mas Oasis Don't Look Back in Anger quer também perceber porque é que uma banda que se separou em 2009 continua a significar tanto para as pessoas que cresceram com Wonderwall, Champagne Supernova ou Don't Look Back in Anger, e para uma geração mais nova que nem sequer assistiu à primeira fase dos Oasis em tempo real.
3: É verdade, e eu acho que essa nostalgia, apesar de estar aqui, quer dizer, é uma música que é de facto, eles fizeram discos memoráveis, os dois primeiros, Definitely Maybe e este What's the Story, Morning Glory, são dois discos que figuram na lista dos melhores discos de sempre. Aliás, o What's the Story, Morning Glory atingiu a marca dos 20 milhões de cópias. Mas há uma coisa curiosa, é que este sucesso todo em torno dos Oasis também tem aqui um lado simbólico, que é coincide precisamente com a década de 90, o pico da década de 90, em que o Reino Unido também estava praticamente em alta em todos os parâmetros, não só a nível económico, como também a nível cultural. Dá-se o fenómeno também do Britpop. Isso tudo também nos faz lembrar uma época muito próspera, e nomeadamente para os britânicos deve haver esse saudosismo. Olha, lembrei-me aqui também de uma outra coisa, Liliana Teixeira Lopes, este título do documentário que se chama Don't Look Back in Anger, faz parte é alusiva à música que faz parte do What's the Story, Morning Glory, o segundo álbum dos Oasis, que saiu em 1995, e nós em 1995 estávamos juntos numa outra rádio.
2: Pois estávamos.
3: Na Avenida de Ceuta.
2: Exatamente. A antiga Rádio Energia, que depois passou a FM Radical.
3: Já lá vão 31 anos.
2: É verdade.
3: Mas engraçado, de facto. E lembro-me de ter ouvido esta música precisamente nessa rádio. Vamos ficar com o Don't Look Back in Anger dos Oasis. E olha, até amanhã.
2: Até amanhã.

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Mais uma entrada, mais uma nova entrada na lista de apostas aqui nos 97 dos 97.8, a música nova dos K7 Pirata, Sou Gente Outra Vez. Avanço para um novo trabalho que aí vem dos K7 Pirata, o sucessor de família. Recordo que, ou melhor, fica aí a nota, logo à tarde, a partir das 4 da tarde, na emissora nacional, o Pedro Moreira Dias vai falar com o Pir, líder dos K7 Pirata, a propósito, precisamente, deste novo disco que deverá sair no final deste ano. Estamos com 14 minutos depois do meio-dia, seguimos com um clássico dos Pavement para recordar o intemporal Harness Your Hopes. Daqui a pouco o Evangelho com João Monteiro do Motel X.

0: música nova dos Jungle Jungle Cameos é o avanço para o trabalho do Overland Side, dia 6 de novembro. O regresso muito aguardado dos Jungle Jungle aos discos. Cassete Pirata lá atrás, música nova, Sou Gente outra vez, também um clássico dos Pavement em Harness Your Hopes. Estamos com 20 minutos depois do meio-dia a seguir o Evangelho, esta semana com João Monteiro do Motel X.
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2: Tem a palavra João Monteiro, do Motel X.
3: Ora, não sendo propriamente um foodie, o prato favorito, aquilo que eu gosto mais tem a ver com a gastronomia alentejana, e provém de pratos que inicialmente era uma espécie de comida para pobres, que agora são todos quase meio gourmet. Independentemente disso, eu sou um fanático por migas, migas de batata, migas de tomate, mas as minhas favoritas são as migas de espargos, que se fazem na região do Alto Alentejo, entre Mora e Évora. E portanto, migas de espargos com carne de alguidar, que é algo que eu nunca conseguirei reproduzir, é algo que me deixa a salivar.

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A música nova dos Drums com este It Didn't Matter a ilustrar os últimos minutos por aqui na Radar. Lá atrás um clássico dos Luna, Rhythm King, regresso ao belíssimo disco Penthouse. Estamos com 34 minutos depois do meio-dia no caminho para o Observatório Radar. Esta semana o destaque vai para Sunshine, o novo trabalho dos Jungle. Por agora, os Gorillaz com este Delirium do trabalho The Mountain, também editado este ano. Logo a seguir, um clássico dos Tears for Fears para recordar Shout aqui nos 97.8. Bom dia.

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0: Só Nacional a marcar os últimos minutos por aqui na Radar com a música de Castilho e este tripé. Lá atrás recordamos um clássico da década de 80, regresso ao segundo álbum dos britânicos Tears for Fears, Songs from the Big Share, com o intemporal Shout. Também a música dos Gorillaz a passar por aqui em Delirium e que conta, tema que conta com um sample, a voz do eterno Mark E. Smith dos The Fall. A 12 minutos da hora certa, vamos até ao Observatório Radar. Esta semana o destaque vai para o novo disco dos britânicos Jungle, chama-se Sunshine. Temos mais duas propostas para ouvir. Recordo que temos concerto dos Jungle já no dia 24 de outubro na Meo Arena. Concerto Radar.
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A música nova dos britânicos Jungle a preencher o Observatório Radar da semana, o regresso do trio, agora em formato trio, Charles Lloyd Watson, Tom McFarland e Lydia Kiddo aos discos com o trabalho Sunshine. Ouvimos Avion My Soul e também Come Back to Me. Recordo que temos concerto dos Jungle no próximo dia 24 de outubro na Meia Arena, concerto Radar. Estamos praticamente a 6 minutos da hora certa. Fechamos esta segunda parte com mais música de 2026. O regresso do Nipponic Cornelius, aqui com a companhia de, na companhia de Sean Lennon, em Aeons, do trabalho do mais recente Refractions. Também a fechar esta hora, mais música deste ano, How Strange It Is, com Holiday Park, para ouvir até ao sinal horário de 1 da tarde. A partir das 13, temos Cosmofonia. Volto às 2. Até já.

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Olá a todos e sejam muito bem-vindos a mais um episódio de Cosmofonia, um programa onde exploramos o universo dos sons e os sons do universo em viagens pelo espaço-tempo. Este é o último episódio desta temporada e, para fechar com chave de ouro, a proposta de hoje é um novo disco de Manuel Linhares, Atlântico, que vamos escutar na íntegra ao longo da próxima hora. Editado pela nova-iorquina 577 Records, Atlântico é o mais recente trabalho do cantor, compositor e improvisador português Manuel Linhares, terceiro disco da sua discografia, sucedendo assim a Boundaries de 2019 e Suspenso de 2022. Sem dúvida, o disco mais aventuroso e ousado de todo o percurso deste músico portuense, nascido nos Açores e atualmente residente em Nova York. É precisamente este tríptico geográfico, aliás, que marca a concepção deste álbum, realizado entre a cidade invicta e a Big Apple, um disco que, portanto, voga pelo Atlântico, unindo margens, criando tempestades, esbatendo distâncias, vivendo entre a energia incessante e cosmopolita da cidade norte-americana e a gravidade melancólica e o tempo mais dilatado da cidade do Porto. Este diálogo permanente entre lugares, memórias e estados de espírito é uma presença constante ao longo de todo o álbum, fazendo dele uma reflexão musical sobre movimento, distância e pertença. Tendo o jazz como âncora, Manuel Linhares expande esta linguagem com ecos da música brasileira, da folk, da canção contemporânea e de abordagens mais experimentais, elementos que são integrados numa escrita que privilegia tanto a subtileza tímbrica como a liberdade da improvisação. Gravado no Studio 42 em Williamsburg, Nova York, Atlântico reúne um notável conjunto de músicos da cena nova-iorquina, entre os quais Orr Barkett no contrabaixo, Glenn Zaleski no piano, Keita Ogawa na bateria e, como convidado especial, o saxofonista alto David Binney. O disco conta ainda com a participação dos portugueses Gil Silva e Hugo Caldeira, que reforçam esta ponte artística entre as duas margens do oceano. A produção ficou, mais uma vez, a cargo do brasileiro António Loureiro, já um colaborador habitual de Manuel Linhares e responsável por uma sonoridade marcada por uma grande atenção ao detalhe. Ao longo da próxima hora vai ser este disco de Manuel Linhares a falar por si mesmo, um álbum que parece acompanhar o ritmo das marés, por vezes inquieto e luminoso, noutras contemplativo e melancólico, mas sempre movido por uma permanente sensação de exploração e de procura, que marca esta nova fase muitíssimo entusiasmante do músico portuense. Encerramos assim esta temporada de Cosmofonia com a música de Manuel Linhares e com esta viagem pelo seu Atlântico. Boa escuta, boas férias e até setembro.

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A música nova dos Fat Dog a dar o mote para mais uma hora, terceira parte da emissão 11, 16, quinta-feira, 10 de setembro. Boa tarde, bem-vindos. Abremos com Aposta Radar para esta canção, Me I'm Tired. Daqui a pouco temos o Em Repeat e também nesta hora a Discopátria, mais um capítulo da Discopátria dedicada ao novo trabalho de Amy Curl, chama-se Pastoral 2.0. Novo trabalho de Amy Curl com a produção da própria e também com uma edição através da sua nova editora, a editora Exemplar Discos, para ouvir duas propostas no posto de escuta nacional dos 97.8. Também de 2026, Arlo Parks em Ambiguous Desire. Ficamos com este Two-Sided. Sou Radar, boa tarde.

0: Lista Radar para esta tarde de quinta-feira, 10 de setembro, na antena dos 97.8, o Shoegaze e a Dream Pop dos britânicos Slow Dive, com este Kisses. É um regresso a um grande disco editado em 2023, o belíssimo Everything Is Alive. Lá atrás, a abrir hora, a música nova dos Fat Dog, Cancel Me, I'm Tired. Também o deste ano, da coleção 2026, o regresso de Arlo Parks com Ambiguous Desire. Ouvimos por aqui Two Sided. E ainda, mais uma viagem no tempo até 2025 para recordar Dance Called Memory, um dos grandes discos também do ano passado, com a assinatura dos novo-iorquinos Nation of Language. Por aqui ouvimos Inept Apollo. 15 minutos depois das duas, a seguir o Em Repeat para ouvir a escolha do Nuno.
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tema lindíssimo dos Miramar, projeto de Frankie Chaves e Peixe com este Brower, faz parte do trabalho Miramar 2, a marcar os últimos minutos por aqui na antena da Radar com um ambiente mais acústico. 24 minutos depois das duas, seguimos com a música nova, o regresso dos nova-iorquinos Dive, com um grande tema aqui, deu avanço para Zerbside, dia 30 de outubro, mais uma entrada recente aqui na lista de apostas da casa, aqui nos 97.8 e em radarlisboa.fm. Boa quinta-feira.

com um verdadeiro monumento do universo pop rock. Está a celebrar o 30º aniversário. Falamos de um dos grandes discos dos R.E.M., New Adventures in Hi-Fi, editado em 1996, precisamente no mês de setembro. Recordamos He Bow the Letter. Atrás, música nova dos Dive com Kid e também o som nacional dos Miramar em Brower. 33 minutos depois das 2 da tarde, seguimos com a psicadelia dos australianos Pond, projeto de Jay Watson, que também participa nos Tame Impala, para recordar este I'm Stung, do trabalho Stung, editado em 2024. Logo a seguir, viagem no tempo até à década de 60, à boleia do som dos

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A música dos Micro Audio Waves a preencher os últimos minutos por aqui com este Pacific Airways, regresso ao álbum Glimmer, editado em 2024. Lá atrás, um clássico da década de 60, ouvimos os britânicos Zombies com Time of the Season, e mais atrás, a música mais recente dos australianos Pond com o tema I'm Stung. Estamos a 13 minutos da hora certa e vamos até à Discopátria. Esta semana o destaque vai para o novo disco de Amy Curl, um grande álbum pastoral 2.0, com a produção da própria Amy Curl e editado através da sua nova editora, Exemplar Discos. Mais duas propostas para ouvir deste belíssimo trabalho de Amy Curl, pastoral 2.0. Discopátria.

Mais um grande disco a preencher aqui as ondas hertzianas dos 97.8, o novo trabalho de Amy Curl. Pastoral 2.0, ouvimos mais duas propostas. Em fundo, o tema Incerteza e lá atrás, Pássaro. A Discopátria está de regresso às 19h15. Fechamos esta terceira parte com três propostas. É um regresso ao clássico dos Air, Playground Love. Faz parte da banda sonora do filme Virgens Suicidas, de Sofia Coppola. Logo a seguir temos Abstract Crime Wave, The Longest Night, com a participação de Chrissy Hynde, e também Best Use. Voltamos depois das 3h.

Este é o Som Radar às 3 horas e 4 minutos de quinta-feira, 10 de setembro, na antena dos 97.8 e em radarlisboa.fm. Uma vez mais, boa tarde, bem-vindos ao som dos irlandeses Fontaines D.C. Música nova, vem um disco novo, este é o avanço, Marianne, um grande tema. Avanço para o quinto álbum, chama-se Dopamine Chamber, sucede outro grande disco, Romance. Disco que será apresentado ao vivo no próximo dia 21 de outubro, Meu Arena, concerto Radar. O disco sai no dia 16 desse mesmo mês. Em fundo, um clássico. Regresso a Turn On The Bright Lights, um dos grandes discos do início de 2000. Os Interpol de Paul Banks e Daniel Kessler. Com este Obstacle One, daqui a pouco temos Goodbye Olga e também Turnstile. Bem-vindo.

0: Seleção Nacional dos Goodbye Olga, a preencher os últimos minutos por aqui no FM dos 97.8 e em radarlisboa.fm. Recordamos este full cool do álbum duplo, do álbum homónimo dos Goodbye Olga, editado em 2022. A abrir hora, os Fontaines DC, música nova com Marianne. Eu avanço para Dopamine Chamber. Acho que deverá sair dia 16 de outubro. Temos concerto no dia 20 na Meu Arena, concerto com o selo Radar. Pelo meio, recordamos ainda o álbum de estreia dos Interpol, Turn On The Bright Lights. Ouvimos por aqui Obstacle One, banda que regressou este ano com o trabalho This Mirror Weighs A Tone, que também já passou pelo nosso observatório. 12 minutos depois das 3... música nova, fica em uma grande versão dos Turnstile para Magic Man de Panda Bear, para ouvir aqui nos 97.8. Boa tarde.
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A música nova dos australianos Baby Rainbow com este Waterfall faz parte do álbum Acid and Honey, sétimo álbum dos Baby Rainbow. Lá atrás, clássico dos Rolling Stones, recordamos Beast of Burden, também Baby Rose, acompanhada pelo coletivo canadiano Bad Bad Not Good and Weakness. Estamos com 28 minutos depois das 3. Próximas propostas, o som dos australianos Gummy, com o tema Dead, do trabalho Hill Times, editado o ano passado, ainda, aliás, editado há 2 anos. Temos também música mais recente dos Alabama Shakes, que regressaram este ano aos discos, com o belíssimo I Must Be Dreaming, também com uma grande atuação no Passeio Marítimo de Algés, no Nos Alive 2026. Por agora, Dead, Gum e também Alabama Shakes na sequência.

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0: Mais uma entrada recente aqui na lista dos 97.8, a música de Julia Jacqueline, Get Away From Me, I Think I Love You Soon. Lá atrás, o som nacional dos Human Natures, com o tema Strings, do primeiro longa duração dos Human Natures, Electric Dreams. Também a música, o soul, o Southern Soul, o Southern Rock dos Alabama Shakes, através da belíssima voz de Brittany Howard, com I Feel Hope Coming. Ainda a psicadelia dos GAM, a passar por aqui com Dad. Estamos agora a 15 minutos da hora certa. Vamos à roleta russa esta semana com a participação do Sr. Sérgio Godinho.
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Mais uma resposta do grande Sérgio Godinho à roleta russa, que ia escolher este clássico de Zeca Afonso, o tema Venham Mais 5. A roleta está de regresso à antena da Radar às 19h45. Estamos praticamente a 10 minutos da hora certa. Fechamos esta sessão com três propostas. O som dos canadianos Tops, para recordar o belíssimo tema Way to Be Loved. Depois os Jungle e Someday Somewhere, do mais recente Sunshine. Ainda os Crumbin com People Everywhere Still Alive. A partir das 4, a emissão prossegue com o Pedro Moreira Dias, hoje na Emissora Nacional, com um convidado especial, Pedro, dos Cassete Pirata, para uma conversa também sobre o novo disco que os Cassete Pirata estão a preparar. Da minha parte é tudo, volto amanhã, sexta-feira, às 11. Divirtam-se, até amanhã.

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0: E começamos a emissora nacional com o Cassete Pirata em Abismo e precisamente também com o Pir a fazer-nos companhia mais uma vez. Na altura falámos sobre este Abismo, Pir. Falávamos aqui sobre aquilo que representava o Abismo e hoje vamos falar neste dia 10, que também é de celebração de 10 anos de Cassete Pirata. Acho que escolheram o dia 10 por causa disso ou a impressão minha só?
1: Não, foi sem querer.
0: Foi sem querer? Olha, então caiu mesmo bem, porque 10 anos de Cassete Pirata com dia 10, parece que casa
1: é
0: muito
1: verdade,
0: bem.
1: É verdade, foi uma feliz coincidência.
0: Olha, tínhamos falado do Abismo e estava precisamente a falar sobre isso, em que como o Abismo faz aquela reflexão sobre nós estarmos sempre praticamente perto do Abismo, porque parece que a nossa vida está prestes a desaparecer num limbo. Muitas vezes não sabemos o que é que será ou não será, mas que estamos sempre nesta urgência e nesta emergência de viver a vida e depois esquecemos de viver. E este novo single é um bocadinho contraponto disso, em relembrarmos que temos que viver mais em vez de deixarmos a vida correr?
1: Eu acho que sim, eu acho que do que eu me lembro da altura que a música apareceu, esta já foi assim da colheita final das músicas para o disco que aí vem. Havia precisamente essa sensação de que, enfim, toda a temática à volta do disco, que se vai chamar A Sombra.
0: Ok, boa, ia te perguntar se já podíamos dizer o nome.
1: Acho que vai, é a primeira vez que estou a dizer.
0: Pronto, boa, gosto.
1: E havia essa, pronto, a temática à volta do disco é um bocadinho esta coisa, não é? Estamos a viver nestas sociedades do meio que de um fim de um capitalismo e a abrir uma nova era que nós não sabemos bem o que é, mas que nos julgamos todos um bocadinho pelo que fazemos e o trabalho que temos e as coisas que conquistamos e o que mandamos, né, para as redes sociais do que significamos e depois há um bocadinho esta sensação no meio de uma depressão e um esgotamento coletivo e meio que as coisas já não são como eram. E esta música veio um bocadinho nessa onda de tentar cortar com esse cinzento e com essa sombra que está um bocadinho à volta da temática do disco. E lembro-me que uma coisa que me inspirou foi precisamente ter lido algures numa coisa, eu não sei bem o nome do filósofo, nem quero estar assim a avançar imenso porque não quero estar a apropriar a ideia, nem sou estudioso disso, mas era um bocadinho sobre a ideia do tempo nas sociedades africanas, a maneira como eles não têm uma perspectiva assim tão forte ou não tinham. Pronto, depois os europeus foram ali baralhar um bocadinho as coisas com o colonialismo, mas não tinham uma ideia assim tão forte e tão presente de futuro. E o presente deles era muito na questão de o passado só se torna real quando foi um presente que foi vivido e que foi construído. E nós, sei lá, eu pelo menos aqui como representante da classe artística, estamos sempre no futuro. O que vou fazer, o que vou criar, os meus prazos e no final, depois quando olhamos para o passado, isso é tudo uma nuvem meio indefinida de coisas que aconteceram, mas não há lembrança. E então esta canção é um bocadinho sobre isso, de não nos esquecermos que a vida está a passar e que as coisas que ficam de lembrança e de passado e de memória são aquelas que não têm nada a ver com produtividade. E lembro-me de uma fase que estava a fazer terapia de casal, ali depois de termos sido pais recentemente e na altura do Covid, não estávamos propriamente a dar mal, mas era fixe ter ali uma ajuda. E da terapeuta ter falado disso, que a grande maioria das pessoas, quando lhes é perguntado o que privilegiam na vida, todas dizem estar com amigos, estar com família, celebrar, passar bem, mas depois o que definem para a sua vida como prioridade é estar perto do trabalho, é ganhar mais, é conquistar mais. E isto é assim meio que uma esquizofrenia coletiva, não é? da vida moderna. E então esta música é um bocadinho sobre isso, sobre não nos esquecermos de estar focados em viver e passar bem, estar com os nossos, aproveitar enquanto a malta cá anda e pelo menos para mim tem de ser um exercício diário, porque senão eu fico só na bolha de tudo o que quero fazer e passo a ser só um viajante que vive para o trabalho e para a sua função como artista aqui no mundo.
0: Sabes que uma vez disseram-me, quando saí da Vodafone FM e saí por opção, pelo regime editorial ir ser mudado, e portanto isso fazia parte da definição e da estratégia dos mesmos, mas não passava pela minha crença ou pelo meu desejo de o fazer. E houve alguém que me disse: olha Pedro, vai tudo correr bem porque o teu trabalho não te define, não te esqueças disso. E isso é uma coisa que eu levo numa mochila sempre comigo, que é, de facto, o meu trabalho não me define, mas faz parte da minha vida, ok? Mas não me define enquanto pessoa. É um bocadinho também esta ideia de nós definimos-nos perante as relações, essas imagens, porque também às vezes gostamos muito de ter esses momentos, mas também se for apenas e só sozinhos, às vezes são apenas uma miragem.
1: Não é? No fundo, para mim é quase esta ideia de que há coisas que nós já não conseguimos controlar, não é? Nós estamos num contexto e estamos num contexto em que a narrativa é dinheiro e investimentos e alcançar mais likes e mais pessoas e
0: parece um videojogo, não é? Aquela ideia de achievement, não é? De troféus, de conquista.
1: Exatamente. Não, e eu que também adoro videojogos e jogo muitos videojogos e jogo jogos de estratégia. Ainda mais me acontece essa tendência de estar a ver as coisas todas nessa perspectiva, ok? Então agora preciso preparar o espetáculo e agora devia começar a compor e agora tenho de fazer isto e agora tenho de fazer aquilo. Porque é que para mim eu acho ainda mais difícil? Porque eu adoro o que faço e tenho essa sorte, então és exigente e és perfeccionista e adoras o que fazes e a dada altura. Se tenho coisas muito importantes para fazer, parece que nada mais importa. E foi uma fase grande da minha vida em que, ok, não havia aniversários de pessoas importantes, ou seja, isso não era mais importante do que ter um ensaio. E então, enfim, fiz 40 anos e quero todos os dias praticar cada vez mais este mantra de não pôr à frente todas essas coisas de passar tempo com os pais, com o meu filho, com a minha mulher, com os meus amigos, porque está a passar rápido e é isso que uma pessoa dá.
0: Olha, e por isso mesmo, este Surgente Outra Vez é um bocadinho esse reflexo, como tu dizias, e o videoclipe é também um reflexo disso mesmo, porque é um convite às memórias de todos que também, no fundo, de uma forma ou de outra, vos acompanham nestes 10 anos de carreira.
1: Sim, acho que não. A relação com os fãs de cassete é realmente especial. Eu acho que todas as bandas podem dizer isso dos seus fãs, mas eu sinto com os meus. E não foi a primeira vez que nós pedimos e convidámos a malta a ajudar-nos. É uma ajuda preciosa porque deste lado queremos muitas vezes estar a mandar as canções cá para fora, mas depois há esta necessidade de criar um conteúdo de vídeo e enfim, às vezes já não temos ideias ou também não temos fundos ilimitados e temos de fazer a coisa funcionar. E isto eu acho que é uma maneira muito fixe porque hoje estava a lançar a canção e foi muito óbvio dos primeiros sentimentos de manhã quando me lembrei, ah pois é, sai hoje. Foi, uau, que giro, quem mandou os vídeos vai hoje ver com a canção, porque teve a mandar vídeos sem saber... Pronto, e aquela expectativa, que giro, vão ter uma banda sonora numas imagens do seu próprio verão. E sei lá, tornou tudo isto super divertido. Estávamos a receber dia após dia cada vez mais vídeos. E a Filipa Bastos, que é a minha amiga e a nossa road manager, e foi quem acabou por montar o vídeo, enfim, ia partilhando, estamos a receber coisas altamente e vai ficar muito giro. E pronto, deste lado emocional de ter feito as coisas em comunidade, em conjunto, e estamos contentes com isso.
0: E será também, de alguma forma, quase como um retrato de fim de verão para essas pessoas que participaram e para todos aqueles que ouvirem a canção, porque é um bocadinho esse recolher das memórias de um verão que acaba por estar cristalizado também nesse sentido, não é?
1: Sim, sim. Não conseguimos ter este single pronto para vir antes do verão.
0: Antes,
1: não é?
0: Do verão. Mas cristaliza o verão.
1: Mas cristaliza o verão e tenta alongá-lo mais um bocadinho. E pronto, e para ajudar a malta a passar o outono e o inverno, podem ir ouvir a canção e tentar, enfim, viajar para esse espaço das memórias e das férias e do verão.
0: Estes dois temas vão fazer parte então desse disco A Sombra, que já não falta assim tanto para ser lançado. Estamos a falar em outubro, não é?
1: Uhum. Final de outubro.
0: E naquilo que é o processo, e estávamos aqui a falar um bocadinho em off disso, como é que foi trabalhar para este disco? O que é que quiseram fazer diferente e também o que é que quiseram arriscar desta vez?
1: Olha, está a ser assim o disco mais mais fácil. Todos foram, mas está a ser mesmo espetacular a trabalhar com o Tony, o António Vasconcelos Dias. Já tínhamos feito, enfim, já ele tinha produzido o último disco da Joana, nós tocamos os dois na banda da Joana. Já tínhamos feito, lembro-me, uma colaboração do Tosé Brito, tocámos na mesma banda, o concerto de Benjamin Jonas Padinha no Bonchons, tocámos na mesma banda, portanto já somos amigos, ele segue a banda há muito tempo, foi uma pessoa sempre muito próxima, mas pronto, depois há aquela expectativa de vai funcionar ou não vai funcionar, não é?
0: E o medo, não é?
1: E o medo, sim, de entrar quase numa relação nova, não é? Mas tem corrido mesmo muito bem, nós damos muito bem a trabalhar e foi muito fixe porque entrámos os dois mais ou menos com o mesmo prompt. No disco havia umas quantas coisas que eu meio que tinha a sensação dos discos anteriores que queria fazer diferente e eu acho que o Tony também e de repente quando fomos falando naquelas primeiras sessões era muito engraçado porque ele dizia coisas e eu estava tipo, yeah, exatamente e vice-versa e portanto uma das coisas que tentámos fazer desta vez foi e que como estávamos a falar em off está a ajudar imenso no processo de mistura das canções é que começámos a ter muito mais cuidado logo desde o início do que é que vamos meter em cima da mesa. Ou seja, meio que a conclusão que eu cheguei é que se tu metes imensos ingredientes no final, em cima da mesa, à partida, depois é muito mais difícil perceber quais é que devias tirar. Enquanto desta vez o que tentámos fazer foi tipo, ok, bora não gravar 4 guitarras elétricas.
0: E depois já nem sequer
1: percebemos qual é que é boa, qual é que não precisa de estar ali. Vamos tentar gravar uma e pô-la a soar muito bem. E ok, não vamos meter 6 teclados, tipo à la Psyrock, Tame Impala, vamos meter um. Porque depois lá está, chega ali a uma parte das misturas onde o espaço para pôr, não é, para sentar toda a gente à mesa não é infinito. Uhum. E às vezes era muito difícil conseguir ficar satisfeito com uma mistura nos outros discos, que é tipo, ah, eu quero mais power nas guitarras, mas depois já não dava, e depois perdi a bateria, e depois perdi o baixo. E este processo aqui de estar a misturar estas canções tem sido muito mais smooth nesse sentido. De repente não é preciso estar a lutar nem a esticar cotovelos para a voz ter espaço ou para a bateria ter espaço e pronto, nesse sentido está a ser muito fixe. Acho que é um disco que também tentámos trazer assim um bocadinho um universo mais acústico, também fruto das influências e das coisas que tenho andado a ouvir no último tempo, que não sei se é pela idade, mas são um bocadinho menos pesadas. E é isso, ou seja, eu acho que por outro lado também estou a ficar um escritor de canções mais maduro e mais rodado, portanto também por aí às vezes meio que sinto que não estamos a depender tanto da produção ou dos truques e estamos cada vez mais focados em, enfim, fazer cumprir a canção e o que ela precisa e pronto.
0: Isso também tem a ver com o feedback que a banda acaba por receber dos próprios concertos, em que tu vais sentindo, e por exemplo, ainda há pouco tempo lançaram aquela coletânea de que passamos por aqui no palco Radar também, dos Cassete Pirata ao vivo, em que as pessoas também se agarram muito à palavra e às vezes não é preciso ser complexo e às vezes a produção não precisa de ser complexa para a mensagem passar, não é?
1: É, ou seja, são várias questões, não é? Os fãs de cassete. Ao início até me incomodava um bocadinho. Muitas vezes meio que me vêm dizer que preferem a banda ao vivo do que nos discos. E pronto, eu vejo como um elogio, mas depois claro que fico, mas o que é que isso quer dizer?
0: O que é que a gente está a fazer mal?
1: Exatamente. Mas então, efetivamente, por exemplo, na produção deste disco tivemos muitas vezes essa questão sentada à mesa ao tomar as decisões, que é, ok, depois ao vivo como é que isto vai transpor? Efetivamente, se estão dois teclados e uma guitarra e um baixo e uma bateria, e isto já vai ser o que anyway. Nós depois também não adoramos usar muitos backing tracks e coisas, só mesmo quando é preciso para a essência de uma canção qualquer. E portanto, realmente isso também ajudou. E depois, pronto, há quase que aqui também depois um lado de estratégia, que é, eu acho que pá, no mundo dos sunos e do autotune e de tudo e mais alguma coisa, pá, se calhar mais vale irmos para um sítio mais raw.
0: Uhum.
1: E enfim,
0: porque as pessoas se vão cansar.
1: Eu espero que sim.
0: Eu também.
1: Isso é o meu wishful thinking.
0: Eu também espero que sim.
1: Eu espero que sim.
0: Olha, em termos de próximos concertos, o que é que temos? Sabes de cor ou queres ajuda?
1: Quero ajuda.
0: Queres ajuda?
1: Tenho, okay. Ou seja, sei que temos agora.
0: Próximo
1: em
0: é
1: Viseu,
0: dia 18, não é?
1: Exatamente. Em Viseu.
0: Em Viseu, no Festival Roquidão.
1: Roquidão.
0: Depois passam pelo Lustre, em Braga, no dia 24 de outubro.
1: Exatamente.
0: 14 de novembro, no Teatro da Covilhã.
1: Exatamente.
0: E depois Capitólio.
1: Capitólio.
0: Dia 28 de novembro.
1: Exato. A nossa maior data de produção própria até agora são 900 lugares.
0: Uhum.
1: 940, acho eu. Os bilhetes estão a correr bem, mas aproveito para apelar à compra.
0: Claro.
1: Gostávamos muito de esgotar esses lugares todos. No Lustre a mesma coisa. Também sei que já está mais de meia casa, portanto, quem estiver a ouvir, corra aos bilhetes. E é isso. Foi um ano de quase um ano. De paragem de concertos, portanto, já começámos a ensaiar e estávamos cheios de saudades. Já aprendemos 9 canções do disco novo e, portanto, estamos a preparar com muita, muita pica, muito amor esses novos concertos, que vai ter um repertório quase bastante renovado, porque acabaram por entrar imensas músicas do disco novo.
0: Uhum. E então cá te esperamos para depois falar do disco inteiro, não é?
1: Sim, é um bom prazer.
0: Dia 30 de outubro temos esse disco, chama-se A Sombra, já foi aqui dado a conhecer o título em primeira mão na emissora nacional da Radar. Obrigado, Pires, por teres passado por aqui. E vamos ouvir o tema Cassete Pirata com o Sou Gente outra vez, já a seguir, 4h21 na emissora nacional e na Radar nos 97.8.
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Cassete Pirata com Sou Gente Outra Vez. É o segundo single que ficamos a conhecer para A Sombra, o disco dos Cassete Pirata, também na sua celebração dos 10 anos de carreira. Sai dia 30 de outubro e também com concertos nos próximos tempos, que falamos por aqui também com o Pir, nesta emissora nacional de hoje, passando também pelo Capitólio já no final do ano. Concerto em Lisboa, que marca também o início de uma tour que vai ser praticamente um ano e depois celebrada no fim também do ano que vem no Porto. Estivemos com os Cassete Pirata hoje, a apresentação de A Sombra com este single Sou Gente Outra Vez, e temos ainda mais um single para dar a conhecer hoje na emissora nacional. É de Mafalda, 1 e 2, é para o novo disco, álbum de estreia para a Mafalda, que chega dia 22 de outubro, chama-se Gosto Muito de Estar Aqui, integralmente cantada em português, moda à vida e à capacidade de renascimento, segundo a própria. 1 e 2, este single que agora também vamos ouvir, é uma canção sobre dizer não, três letras tantas vezes ignoradas entre o fim e o recomeço, segundo a própria Mafalda, ela que vai ter vários concertos em formato showcase para a apresentação deste mesmo disco. Será no dia 3 de outubro, no evento Música à Sombra em Guimarães, e também o segundo no dia 13, no Café Curto do Convento de São Francisco em Coimbra. São assim os próximos já concertos para a apresentação deste Gosto Muito de Estar Aqui, o álbum de estreia de Mafalda. Vamos então ouvir, para fechar a emissora nacional de hoje, 1 e 2.

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É o primeiro tema em que as Los Bichos apresentam letra e voz, com a colaboração de Sinkane e também de Adrian Cassado, este Hang Up Part 2, a rodar por aqui nos 97.8. 4:35, agora a caminho do palco, radar com os Rolling Stones ao vivo. Seguimos com o Expresso Transatlântico. Com Flor Trovão, um dos temas para Trópico Paraná, um dos nossos favoritos deste ano.

É um segundo single que as Death Valley Girls dão a conhecer do seu novo disco, Welcome to Earth. Sai dia 9 de outubro através da Suicide Squeeze Records. Ficamos aqui a conhecer o tema Basic Witch. Faltam 19 minutos para as 5. Até ao Paulo Radar com os Rolling Stones ao vivo no The Wiltern. A banda de Coimbra, os Vornet Blue, a darem aqui os seus primeiros passos com este Juliette.

Estamos a pouco mais de 4 dias para o concerto de um dos guitarristas dos Rolling Stones celebrar os seus 60 anos de carreira. Estamos a falar de Ronnie Wood em concerto radar no próximo dia 14 no Coliseu de Lisboa. E esta semana no palco radar com a sua turma, isto é, com os Rolling Stones ao vivo no The Weltern em 2002. Compacto do Paulo Radar também para ouvir, madrugada de domingo para segunda-feira, meia-noite, 1 da manhã. E para ouvir até às 5, quando faltam 6 minutos, The Rapture em How Deep Is Your Love.

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Os Cage the Elephant com Beaches in Tennessee. Para provavelmente o novo disco dos Cage the Elephant, eles que já anunciaram um tour. Portanto, a ver, vamos se passam para Portugal. 5 e 5, começamos também esta hora das 5 com os Black Wizards para Force Majeure and the Acts of God com este Wishing Well.

0: alter ego de Natasha Simões, Mary Poole, com este Favorite, um dos temas para Rotten Luck, o seu trabalho de estreia, já editado. Antes, os Cure, com a recordação para Killing an Arab. E como é a quinta-feira, a segunda dose da semana do Nuestros Hermanos, com Tiago Crispim, para ouvir já a seguir.
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2: Calavera é o nome do projeto musical do músico de Saragossa, Alex Ortega. Na sua carreira já lançou 3 EPs e 2 LPs, o último deles é de 2021 e chama-se Espejismos. É aí que vamos buscar a canção de hoje, uma colaboração com Eva Amaral, cantora dos Amaral, um grupo muito famoso em Espanha que existe desde 1992. A música de hoje intitula-se Ámbar e é dos

Excelente proposta de Tiago Crispim para o Nuestros Hermanos desta quinta-feira, segunda dose da semana. Os Calavera ao lado de Amaral com este Ambar. 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Deste lado da fronteira, que é como quem diz neste retângulo, Bruno Pernadas com Steady Grace, um dos temas para Unlikely Maybe, trabalho editado este ano.

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Yes, Sir, com este One. Ora, já estamos praticamente em cima das 5:30. Seguimos com Franz Ferdinand and Know You Girls, antes do Em Repeat de hoje.

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1: Olá, o meu nome é Nuno Simão, sou de Oeiras. A música que eu ouço em repeat é Never Let Me Down Again, dos Depeche Mode.

É sempre difícil para mim, sempre que ouço esta música, não pôr os braços no ar e fazer de um lado para o outro, como é sempre nos concertos de Depeche Mode, mas se calhar sou só eu. Aqui, Never Let Me Down Again, o tema de Depeche Mode, que foi a escolha de Nuno Simão para ouvirmos hoje em repeat na Radar, ao longo de todo o dia desta quinta-feira, 10 de setembro. Já sabem, podem também fazer como o Nuno Simão, enviarem-nos um áudio através do nosso número do WhatsApp, 93 911 64, 93 911 64. Basta que nos mandem uma mensagem de áudio a dizerem quem são e que música não vos sai da cabeça, para rodarmos essa mesma vossa insistência cerebral por aqui nos 97.8 e também radarlisboa.fm. 5:36, agora seguimos com o disco, o sétimo disco de Brian Ferry, a Sol, BT Noir, com este The Right Stuff. Ainda nesta hora, Patrick Watson, ao mesmo Destroyer.

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Shannon Lay com este What Does It Mean? Quando estamos praticamente a 7 minutos das 6 da tarde, nesta quinta-feira, 10 de setembro, na Radar, nos 97.8, em radarlisboa.fm, também disponível nas aplicações para iOS ou para Android. Antes, Destroyer de Dan Bayar com o tema Chinatown e também Patrick Watson com Lost With You. Ainda para ouvir até às 6, Luís Severo com Cedo ou Tarde, para mais um dos nomes da Cucamonga, da editora, e ainda continuamos à espera do disco de Luís Severo.

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Kate Ballinger com este Shop Girl, é o tema que abre esta hora das 6 na Radar, e Shop Girl é também o tema título para o novo EP que sai no próximo dia 6 de outubro e que dá a conhecer 6 canções, tal como já tinha acontecido em outros momentos com outros EPs por parte de Kate Ballinger, ela que editou o seu último longa duração, Songs from a Thousand Frames of Mind, já em 2024. Neste ano de 2026, então, este Shop Girl conta com essas faixas e este tema título sai dia 2 de outubro através da Ghostly International. Foi produzido por Jonathan Rado, que conhecemos, obviamente, dos Lemon Twigs. Agora seguimos com os Block Party em Lagoon Blue para o novo trabalho também dos Block Party, que já está quase aí ao virar da esquina na segunda semana de setembro. 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

0: Block Party com Lagoon Blue para aquele que será o novo trabalho Anatomy of a Brief Romance. Sai praticamente daqui a uma semana. E antes dizia que esse novo EP de Kate Bollinger era produzido por Jonathan Rado, não dos Lemon Twigs, mas obviamente dos Foxygen, senão estaria a falar dos irmãozinhos da Dario. Fiquei essa correção. 6:10. Ainda para ouvir até o Observatório Radar com o novo disco Sunshine dos Jungle. Ficamos com US Girls de Meg Remy e também os Night Moves.
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Agora trio Jungle com este Natural para a banda de Londres de Acid Jazz, muitas vezes apelidados de Tal, a trazer-nos o verão, mas desta vez com laivos de outono, com alguns mais metais e também com algum sentimento de melancolia pelo meio, nomeadamente nestes dois temas que vamos ouvir hoje, este Natural e também este Reflection.

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Hamilton Lighthouser com este Knocking Heart é um dos temas para This Side of the Island, trabalho que foi editado o ano passado por parte do também vocalista, obviamente, dos Walkman. Antes, os Doves com Cold Dreaming e ainda clássico radarico Arcade Fire com No Cars Go. Agora som nacional com os Too Many Suns em Memory Lane. Um pouco mais à frente temos o Evangelho esta semana, conduzido por João Monteiro do Motel X.

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Joanne S. Police Woman com este Warning Bell. A 10 minutos das 7 e a 4 minutos depois desta de GP Coimbra, Les Enfants. Temos o Evangelho com João Monteiro do Motel X hoje a sugerir-nos um prato.

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2: Ora, não sendo propriamente um foodie, o prato favorito, aquilo que eu gosto mais tem a ver com a gastronomia alentejana, e provém de pratos que inicialmente era uma espécie de comida para pobres, que agora são todos quase meio gourmet. Independentemente disso, eu sou um fanático por migas, migas de batata, migas de tomate, mas as minhas favoritas são as migas de espargos, que se fazem na região do Alto Alentejo, entre Mora e Évora. E portanto, migas de espargos com carne de alguidar, que é algo que eu nunca conseguirei reproduzir, é algo que me deixa a salivar.

The Water Boys com A Girl Called Johnny. Antes o Evangelho com João Monteiro a deixar-nos também a nós a salivar com a sua sugestão de prato, migas de qualquer maneira, com carne de alguidar, foi a sua sugestão. 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Seguimos com a PZ, em Sempre Que Te Vejo, com a colaboração de Toy para o disco-álbum de família de PZ, até às 7.

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Início da hora das 7 na Radar para esta quinta-feira, 10 de setembro, 7 e 5 aqui com Editors and the Rush. É um dos temas para Surface Echo and Sound. Disco que sai dia 30 de outubro. Nesta quinta-feira, 10 de setembro, não esquecer que temos também estreia na antena da Radar depois das 8, Lista Rebelde. Recordação dos temas que o nosso lobo rodava por aqui na sua última paragem na Radar. Para já, Iggy Pop com Comments para o trabalho Every Loser.

Iggy Pop com Comments. E se falava ainda há pouco da lista de Rebelde, a estrear-se na Radar nesta quinta-feira, 10 de setembro. Não esquecer que acontece depois das 8 da noite. Repete depois sábado à 1 da tarde. Estamos a falar daqueles que foram os 500 temas que faziam parte daquela lista Rebelde que António Sérgio nos dava a conhecer nos seus programas e também, obviamente, na sua última morada, que foi aqui na Radar, com o programa Viriato 25. Sempre com muitas saudades, mas sempre com o legado a ser aqui também premiado e relembrado nos 97.8. Uma delas, Suzy and the Banshees, com Melt, para ouvir agora.

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1: Chico Domingues, tocador, contador de histórias, compositor e cantor, não renega do seu tempo e costume, da cultura local. Primitivo talvez, mas não primário, fonte clara da comum originalidade. Exprime-se de maneira genuína em relação aos seus contemporâneos, seja qual for o extrato de cultura ou classe.

0: quantos anos tem a sua viola?
1: A minha viola, esta tem por aí já uns 20 ou 30 anos. É feita de um lato, de uma lata do café. E de umas latas que andam aí com as conservas e de uma estaca de um cheiro de um pastor. Depois, como não tinha ninguém que me ajudasse a tocar, era a guitarra. E depois, lá andei a experimentar, a fazer experiências, lá aprendeu. Depois,

0: Com objetos da profissão, caldeiros e cajado, faz o pastor um instrumento do seu lazer e fantasia, viola primitiva, escala não temperada.
1: Então quer cantar uma acompanhada lá com a sua guitarra?
2: Posso.
3: Uma das valsas antigas.
2: Ah, um pingacho.
3: Eu gosto muito do pingacho.

A recuperação da tradição, da cultura e a transformação para a era moderna. É isso que encontramos neste Pastoral 2.0 por parte de Amy Curl, disco que estamos a ouvir esta semana na Discopátria em formato antevisão, disco sai apenas amanhã. Esta semana tivemos então a oportunidade de dar a conhecer todas as suas canções, incluindo esta Rapsódia 2.0 e também o tema que vamos ouvir já de seguida, Há de Vir Num Amanhã. Trabalho produzido pela própria, gravado principalmente no Porto, com o primeiro disco a ser também lançado através da sua nova editora independente, a Exemplar Discos, que foi criada também em colaboração com Andreas Sidenius, e também ela que, Amy Curl, vai se apresentar e vai apresentar o trabalho deste Pastoral 2.0 no Festival Internacional de Músicas do Mundo, o OMEX, que acontece em outubro em Las Palmas, na Gran Canária, e por isso também objeto, obviamente, de orgulho para Amy Curl. Há de Vir Num Amanhã, para Pastoral 2.0, Amy Curl na Discopátria desta semana.

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Azul com Cepa Torta para o disco de estreia Quer, Quer, Quer. Altamente recomendável pela equipa Radar. Antes, Yeah, Yeah, Yes com Black Tongue. Também No Mortal Orchestra de Ruben Nilsson com All You Pretty Things. 7h36, já final de tarde. Já com o sol a esconder-se. You Can't Be Charlie Brown com este Shout. Um pouco mais à frente, a roleta russa com mais uma resposta de Sérgio Godinho.

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É o primeiro single 10 over 10 para o novo trabalho Dead Company por parte dos Royal Blood. Sai dia 13 de novembro através da Warner. E a rodar aqui nos 97.8. Para trás também, You Can't Win Charlie Brown com Shout. Ainda para ouvir até à roleta russa com a resposta de

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1: 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Venham às 5.

Zeca Afonso com Venha Mais 5 como hino para o seu principado. Para Sérgio Godinho, o nosso convidado desta semana para responder às temíveis perguntas da roleta russa. Ele que vai estar ao lado do Zarco para o concerto especial no Festival Cucamonga, 25 e 26 de setembro no Palácio Pimenta. Estamos a 7 minutos das 8 para a despedida. Um dos nomes para esse mesmo cartaz, Manuel Cruz com O Navio Dela. Também The Creatures com Right Now. Até às 8 e não esquecer que depois das 8 a estreia do programa semanal da Radar List Rebelde, onde recordamos alguns dos 500 temas que António Sérgio nos recomendava e nos recomendou durante tanto tempo. Para ouvir depois das 8. Eu regresso amanhã um bocadinho antes das 4 para trocar um vinil no Quando o Giradiscos Toca, ao lado de André Gonçalves. Tchau, tchau, um abraço, até amanhã e até lá.

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1: Calavera é o nome do projeto musical do músico de Saragossa, Alex Ortega. Na sua carreira já lançou 3 EPs e 2 LPs, o último deles é de 2021 e chama-se Esperrismos. É aí que vamos buscar a canção de hoje, uma colaboração com Eva Amaral, cantora dos Amaral, um grupo muito famoso em Espanha que existe desde 1992. A música de hoje intitula-se Ámbar e é dos Nuestros Hermanos,

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6: Bem-vindos ao 4 Bits de Conversa. Estamos de regresso, depois da pausa das férias, para dar início a uma nova temporada e com algumas novidades. A partir de agora, temos 4 Bits ao longo de cada programa, onde destacamos um tema principal, continuamos com o nosso espaço de retro gaming recordando os jogos da nossa vida, trazemos de volta o nosso quiz musical e com novas regras. E até um novo sistema. E temos ainda uma recomendação no novo espaço chamado Bits e Bytes. Estes são os 4 bits de cada hora de programa, com a nossa equipa também a sofrer aqui uma alteração, com a saída do nosso Rui Gonçalves, que de vez em quando ainda vai fazer aqui uma visita ou outra com a sua sabedoria, qual o correspondente internacional. Sendo assim, a equipa fixa do site Videojogos, Salão de Jogos, continua a ser o nosso Hélio Salsinha e eu, Pedro Moreira Dias, e temos também o nosso Gonçalo Santos, que toda a gente conhece na internet como King Wiseman, para além dos seus famosos cortes de cabelo na barbearia Matias.
7: Famosíssimos, não se fala de outra coisa.
6: Sejam bem-vindos a uma nova temporada, camaradas.
8: Bem-vindos.
7: Obrigado. É bom estar de volta.
6: Toda a gente conhece os desenhos que o Gonçalo Santos faz no cabelo das pessoas. Toda a gente sabe. Sim.
7: Começa a dizer isso, mas qualquer dia aparecem-me lá a pedir um raio na cabeça.
6: Então, e bem, a dizer assim: fazes Pokémons?
7: Faço perfeitamente. Sai é sempre o mesmo.
8: É uma boa pergunta, Gonçalo. Se puder, olhando para personagens dos jogos, dos vários jogos, a quem é que gostavas de cortar o cabelo?
7: Olha, o Solid Snake tem um bom cabelo.
6: Verdade.
8: Mas então não lhe cortavas.
7: E não é um jogo.
8: É alguém?
7: Não, mas dava um jeitinho, jeitinho.
8: Okay.
7: Já com aquilo que ele usa, percebes? Dava ali um. Mas olha que isso era um bom episódio, os melhores cabelos da história dos videojogos.
8: Pode ser. Acho que ser um bom episódio, os melhores cabelos.
7: Sim. Olha, por que não? Quem sabe?
8: Quando não houver tema e a gente diz não há nada apertado para falar, não há. Então não há, olha aí, cabelos.
7: Olha aí.
6: E a verdade é que podemos falar muito sobre cabelos. Podemos falar sobre os cabelos de jogos de RPG, de jogos de, por exemplo, do FIFA, não é? Teve assim um ano que só se falou de cabelo.
8: Sim. Vai-se falar hoje de cabelos.
6: Vai-se falar hoje de cabelos.
7: Bons cabelos.
6: Também é verdade.
7: Também gostei. Também
6: portanto,
7: gostei.
6: Se calhar o tema cabelos pode ser muito mais preponderante na nossa vida do que nós julgávamos.
7: Quer dizer, na minha acho que não pode ser muito mais.
6: Ah, sim, verdade.
7: Na vossa, pronto.
6: Para os carecas que nos estiverem a ouvir também, se calhar não é muito
7: importante. Um abraço.
6: Ora, muita coisa aconteceu nas nossas férias. Para além da Gamescom, já andámos a experimentar o Marvel's Wolverine ou o EA FC 27, que já falámos disso. Mas, sem dúvida, o maior acontecimento foi mesmo o trailer do GTA 6, com cerca de quase 30 minutos de gameplay, que fez a internet colapsar, as pré-vendas do jogo disparar ainda mais. Foram 31, qualquer coisa milhões de visualizações na Netflix deste trailer, extended trailer do GTA 6. E, portanto, este vai ser o nosso tema central de hoje. Vamos tentar passar 40 minutos a falar de 27. Será mais coisa, menos coisa, por aí. Como é tradição...
7: Eu acho que não vai ser muito difícil.
6: Não vai ser muito difícil. Aliás, o problema vai ser só falar 40 minutos de GTA 6. Sim. Mas pronto. É verdade. Como é tradição, começamos sempre com a nossa viagem no tempo e no espaço, que é como quem diz, para recordar um dos jogos da nossa vida no nosso espaço de retro gaming.
2: Retro.
6: E para iniciar a nova temporada é o Hélio a trazer uma recordação. A minha pergunta é sempre a mesma: será da loja do Sr. Zé?
8: Não era do Sr. Zé, era do Tozé.
6: Tozé, obrigado, obrigado. Eu não tinha certeza, estava aqui com dúvida se era só Zé, mas
8: um dos grandes responsáveis, certamente, por muitas famílias felizes na altura. Olha, o jogo,
6: por causa de jogos, que sejamos claros,
7: sim,
6: em relação,
7: sim,
6: a isto.
7: Convém.
8: O jogo provavelmente até foi comprado lá, mas à minha casa não chegou através dele. Ou seja, foi na altura, é uma coisa que vai acabar no futuro, ou que a Sony quer acabar com isso, que é emprestar jogos físicos.
7: Todos querem.
8: Na verdade, todos querem, sim. Na altura foi chegar à minha casa, chegou à minha casa através de uma troca. Lembro-me de trocar o NBA Live 98 pelo Crash Bandicoot, que era um boneco, e eu estava farto de jogar NBA. E então trocámos os jogos, porque na altura era assim: trocava-se jogos, trocava-se consolas, fazia-se essas coisas que hoje em dia já não é muito usual. Mas pronto, vou até Crash Bandicoot. Um jogo de 1996, está a comemorar agora os 30 anos de existência. É engraçado como ele, se olharmos para a altura, é a PlayStation que está na origem da sua criação, e hoje em dia ele pertence mais à Microsoft, não é? Uhum. A Microsoft depois comprou a Activision, que eu nem sei bem, por acaso devia ter-me preparado melhor para isso. Porque agora é que estou a pensar um bocado, eu nem sei bem como é que a Activision entra aqui quando adquire o Crash, porque o Crash é criado pela Naughty Dog. Não sei se a Activision teve logo alguma coisa a ver com isso, se é daquelas compras de empresas que vão...
6: Não sei se tem a ver com o publishing apenas na altura.
8: Ou pode ser isso. Mas sim, vou até Crash Bandicoot, um jogo que na altura, pela sua origem, ele sai em 96, eu só o joguei ali em 98, 99, eu não tinha PlayStation antes. A PlayStation a Portugal também chega ali no final de 1997, inícios de 98, ou pelo menos a primeira que eu vi, e a primeira que eu tive também logo. E então este jogo só chega mais tarde aqui à minha casa, mas eu pensava que ele tinha acabado de sair, não é? Como é normal, nós quando vimos as coisas pela primeira vez pensamos que isto só saiu agora, não havia internet, não havia nada dessas coisas, então surgia assim, aparecia ali e disse: isto é novo. Pois pode ser novo, pode não ser novo, mas para nós na altura era claramente novo. Ele surge na PlayStation porque na altura a consola tinha tudo e mais alguma coisa, tinha tecnologias, tinha muitos jogos, já tinha público, tinha bastantes jogadores a jogar, faltava-lhe era um personagem que eles pudessem ter como referência, como outras consolas tinham. A Nintendo tinha o Mario, a Sega tinha o Sonic, e a PlayStation faltava aqui alguma coisa. E então é pelo meio, pela mão da Naughty Dog, que há essa ideia de fazer um jogo em plataformas 3D, mas que inovasse qualquer coisa em relação aos outros dois. Na altura, os jogos que tínhamos de plataformas eram exatamente esses que falei, e podemos acrescentar também o Donkey Kong, por exemplo, eram os melhores, eram as referências, e então, ainda com o 3D a dar ali aqueles primeiros passos, a Naughty Dog faz aqui algo arriscado, e mete o personagem em 3D e também em 2D, mas jogando sempre defendendo sempre com as limitações que a tecnologia tinha na altura e dando aqui outras perspectivas de jogo, de gameplay. Já lá vou a essa parte, só dizer uma coisa que achei curiosa nas pesquisas que estive aqui a fazer, é que o jogo teve um código, um nome de código muito interessante, que era o Sonic S Game. Isto porque a maior parte do tempo estamos a ver o Crash de costas, e a parte de baixo do Crash, as pernas, são azuis, ou parece que são azuis.
9: E então, este era o nome de código do jogo. Durante muito tempo, claro que não se poderia chamar assim, mas acho que foi assim que eles o apelidaram, pelo menos lá internamente. Depois, o que é que faltava? Tinham as ideias para o jogo, já tinham ali um bom formato, faltava o herói, faltava o personagem que viesse a ser carismático e chamativo para quem já tinha a PlayStation. Apareceu a ideia de ter um Willy da Wombat, que é um wombat, é um animal muito fofinho, também lá das Austrálias. Depois a equipa da Naughty Dog começou a olhar para outros animais também não muito populares e diferentes, começaram a fazer uma data de desenhos e acabou por ficar o Crash, que é na prática é um Bandicoot, que é uma espécie de um ratinho em cara, mas se forem pesquisar Bandicoot animal, vão perceber o que é. Ele no personagem não é bem assim, e acho que está muito bem disfarçado.
7: Basicamente o Crash basicamente anda no esteroide, provavelmente.
9: Sim.
7: O Bandicoot é um animal muito pequenino,
9: é só a cara,
7: é?
9: É só
7: e
9: a
7: o Crash está. Yeah, e depois o Crash parece todo bombado.
9: Exatamente.
7: Tem uns ombros enormes, não é?
9: Sim.
10: Parece mais um rato da Tanzânia do que do Bandicoot.
9: Exato.
7: É muito fofinho.
9: Um boneco alaranjado, desajeitado, aquele andar assim bastante esquisito, bem expressivo na sua cara, nas caras que fazia, aquelas caretas também para dar aquela ao público.
10: Mas
9: mais
10: assim,
9: jovem.
10: Estava sempre drogado.
9: Exato. Ou então aquela vontade de rir aos mais jovens, olha, é maluco. Que normalmente acontece, e uma personagem totalmente caótica, quase sem saber por onde é que andava na prática. Havia uma razão para ele ser cor de laranja, era destacar-se visualmente naqueles cenários, na selva, na vegetação, naquilo que criaram. E pronto, Crash estava feita a mascote, estava feita o herói, estava encontrado o Crash Bandicoot. Faltava uma historiazinha muito simples, ele era uma criatura que estava a ser geneticamente modificada pelo seu rival, o antagonista do jogo, o cientista Neocortex, ele que queria criar um exército de animais mutantes para dominar o mundo. E se calhar é daí que vem que o Crash está bombado.
10: Está bombado e maluco.
9: Porque ele começa essa experiência, mas ela corre mal e o Crash consegue fugir, e a partir daí andamos à procura. À procura não, nós fugimos e depois andamos ali a salvar tudo e todos para resgatar a nossa amiga e namorada na altura, pelo menos dizem que sim, a Tauna, que era a miúda que aparecia com o Crash e que faz, e que depois ao longo do jogo é ela em que nós queremos salvar. A história é simples, um desenho animado também bastante apelativo, e estava feito o Crash. A nível de gameplay, quem jogar, pá, o jogo é extremamente simples, as caixas, existem caixas, temos que rebentar as caixas
7: simples
9: todas.
7: Simples na sua gênese, não é?
9: Sim.
7: Porque aquilo depois...
9: Não, sim, quando... exato, sim. Mas o jogo em si... À primeira, quando tu entras no jogo, no primeiro, é muito simples.
7: E as próprias mecânicas, não é? Basicamente é saltar
9: e rodar.
7: Saltar e rodar.
9: Não tens mais nada. Tens depois uma máscara que podes apanhar e te protege, como se fosse uma bolha protetora.
7: Tipo invencibilidade.
9: Se apanhares três, começas a andar mais rápido e matas tudo o que te aparece pela frente e destróis tudo. E depois o jogo vai muito com saltinhos, salto para daqui para aqui, caixas a aparecerem, etc. O Crash é viciado em rebentar com caixas, até porque tu, se chegares ao final do nível e não rebentares as caixas todas, levas com elas pela cabeça. Aparece uma animação muito engraçada do Crash a levar com as caixas que tu deixaste no nível. Se apanhares as caixas todas, ganhas uma esmeralda, que é importantíssima para fazer os 100%, e é importantíssima para descobrir novos caminhos também nesse nível. Ou seja, tem aqui já o aspecto de rejugar cada fase de nível, digamos assim. Depois tem também as chamadas platinas, que é fazer um certo nível em pouco tempo, e aí sim dá cabo da cabeça a uma pessoa.
7: Os trials são de levar alguém à loucura.
9: À loucura. Sim.
7: Completamente.
9: Leva as pessoas à loucura. Embora haja,
7: muito
9: pelo
7: difícil,
9: nível, caixas que parem o tempo, É bastante, os tempos que eles metem, que eles colocam lá, são bastante complicados. Difícil. São bastante competitivos.
7: E não podes falhar quase nada. Ou seja, ao início ainda vá que não vá, mas depois, mais lá para a frente, quando os níveis começam a ficar muito complexos, tu não falhares nada, pá, requer uma concentração, uma coisa incrível.
9: Sim, sim.
7: É muito difícil. É muito difícil.
9: Requer prática. Requer rapidez,
7: requer aquela repetição e alguma até tu sorte. Perceberes como é que aquilo se faz, né? Tipo, eu acho que é isso, acho que é tu conheceres o nível ao ponto de conseguires fazer aquilo tão rápido que, pronto, que torna-se fácil, mas isso requer muitas, muitas horas de jogo e acho que é muito um jogo onde essa curva de skill é muito visível, tipo, entre os, e a diferença de skill entre os primeiros níveis e os últimos, então é incrível. Uhum. Um grande jogo.
9: Tinha depois alguns bosses pelo caminho, com várias mecânicas. Tinha caixas que rebentavam, que eram os TNTs e que faziam uma contagem 3, 2, 1 e rebentavam. Tinha essas coisas todas. Tinha fases, tinha níveis em que vem uma bola e tu estás a correr para a frente, ou seja, tu estás a ver o crash de frente aí. É muito engraçado. Eu na altura não me lembro se havia algo parecido com isto. Na altura não me lembro. Mas parece aquela parte do Indiana Jones em que a bola está a vir e existe uma câmara num só plano a vir com o personagem principal a andar para trás. Tens as maçãs que, na prática, se olharmos para o Sonic, eram os anéis do Sonic, porque sem maçãs dava-te uma vida, sem anéis do Sonic dava-te uma vida também. Então há aqui toda uma comparação com isso. Tinha os níveis bónus em que eram 2D, só andar para o lado, o Sonic também tinha isso. Ou seja, acho que a Naughty Dog foi aqui buscar algumas ideias aos outros jogos que tinham sucesso na altura e reinventou aqui pelo menos um bocado aquilo que andava a ser feito. Eles apresentaram este jogo na E3 de 1996 e a Sony percebeu logo imediatamente o potencial que estava ali. Vendeu na altura, devia ter para aqui escrito, e tenho para aqui escrito que vendeu acho que 6 milhões de unidades, o que é muito, e criou, claro, um sucesso e um legado que cresce ainda hoje é falado, e todos os anos saía um Crash. Saiu em 96, saiu o Crash 2 em 97, saiu o Crash 3 em 98, saiu o Crash Team Racing em 99, por aí fora, até, salvo erro, 2006, 2007, onde depois houve um hiato grande até sair em Ancient Trilogy, que são os três jogos que está disponível para as atuais plataformas. Para quem quiser jogar e relembrar o jogo com melhores gráficos, digamos assim, pode fazê-lo nas plataformas atuais com esse Crash. Depois disso já saiu um 4, e vamos lá ver o que é que sai mais de Crash no futuro. Não sei se vocês jogaram isto, se têm memórias.
7: A minha memória de Crash não sou eu a jogar, curiosamente. Porque eu tenho uma viciadona de Crash em casa, que fez o jogo todo a 100% e ouvi tudo. Então a Ancient Trilogy e mesmo o 4, pá, foi tudo seguido, tipo, do início ao fim, e de facto a Mariana adora aquilo e é o jogo que ela mais joga, e então eu vi esses jogos todos, mas nunca joguei, e sou péssimo a jogar Crash, pá. Os platformers assim, naquele nível do Crash, eu sou muito amador. Foi isso que eu não percebi.
10: Crash Bandicoot, que lá está, como tu dizias, Hélio, foi concebido pela Naughty Dog, que conhecemos hoje de outras louças, mas que depois, no fundo, o seu próprio IP era da Universal Interactive Studios, que depois o termo de exclusividade terminaria em 2001, e depois logo a seguir o Crash até começa a sair para a GameCube e depois para aquela consola portátil da Game Boy, Game Boy Advance, e não sei o que mais.
9: Depois já não são tão bem agarrados os jogos.
10: Sim,
9: já não
10: e depois agarrados. Tem tudo a ver com aquilo que são as fusões de empresas e de IPs, uhum, e não sei o quê, porque a Universal no fundo depois deixa de existir, passa a ser a Vivendi Games. A Vivendi Games acaba por também depois ser comprada no seu todo e fundida na Activision, e portanto a Activision nunca na verdade comprou o Crash Bandicoot, comprou a Vivendi Games e no fundo vinha o Crash lá
9: inserido. Vai parar ao pacote, claro.
10: E é aí que vai depois parar ao pacote na ideia da Xbox e da Microsoft, e é daí que depois sai tudo também.
9: As voltas que o Crash deu.
10: É porque
7: e ainda vai dar.
10: Ainda vai dar, ainda tem muito para rodopiar. Verdade. Ora, muito bem, foi o nosso primeiro momento do episódio de hoje, que é o nosso VAD Retro, este espaço retro gaming. Agora vamos ao segundo, que é o tema central do episódio de hoje. E no último mês não se falou de outra coisa, do GTA 6. Foram semanas de leaks, de rumores, de suposições, de um hype desmedido pelo trailer que estreou na Netflix. Algo que nunca tinha acontecido no mundo dos videojogos, bem dito seja, nunca tal tinha acontecido um trailer ser lançado em primeiro lugar na Netflix, e isso até gerou bastante controvérsia pelo facto de ser apenas no Netflix. Depois foi logo explicado que poucas horas depois sairia no YouTube. Depois, mais engraçado ainda, foi que no fundo saiu na Netflix, mas depois os streamers podiam fazer até no YouTube, estar a passar o trailer poucos alguns, minutos ou,
9: alguns houve youtubers que deram o trailer todo,
10: exato, portanto acabou por, no fundo, não ser uma exclusividade praticamente pouco ou nula, ainda para mais em relação a termos de exclusividade, como foi para uma plataforma da Netflix, e não sei, o trailer depois estava algo comprimido, e depois, se forem o próprio site da Rockstar Games, tem o vídeo no seu formato original, e ainda dá para ficar mais de queixo caído. Mas o entusiasmo foi imparável, as redes implodiram e, portanto, há muita coisa aqui para dissecar. Temos um novo sistema de roubar carros, um novo sistema de perfil policial, o regresso das 6 estrelas, que eu diria que no fundo é o menor disto tudo, novas atividades, um mundo tão vivo e tão dinâmico que muitas vezes se confunde com a própria realidade, e muitos pormenores que foram escapalizados por essa internet fora, até mesmo por nós também no site. Faltam, ou tudo indica, 2 trailers até ao lançamento do jogo, mas, meus amigos, já há uma carrada de coisas para falar deste primeiro. Gonçalo, vou começar por ti, porque o Hélio esteve ali a falar do VAD Retro. Depois deste Extended Look, que foi assim apelidado, o GTA 6 parece uma evolução do GTA 5 ou é uma autêntica revolução da Rockstar?
7: Olha, eu acho que é claramente uma evolução, e parece-me honestamente uma evolução do Red Dead 2. Uhum. Muito mais até se calhar do que uma evolução do GTA 5, pelo quão distante ele me parece estar do GTA 5, naquela... Principalmente, acho que aquilo que é gritante à primeira vista, e o trailer começa também por aí, quando tu começas a ver, não é ao calhas que eles, a cena inicial, tu começas a ver todos aqueles NPCs tão diferentes, tamanhos diferentes, vozes diferentes,
10: à noite,
7: tipos de corpo,
10: iluminação,
7: movimentos, à noite, ou seja, eles querem logo mostrar... Os gráficos, acho que é aquilo que salta logo à vista, é impossível não saltar, mas as próprias interações querem mostrar que de facto este jogo está muito diferente do GTA V, e eu acho que aquilo que tu notas, principalmente sendo isto gameplay, é que estas transições são tão suaves, não é? Por exemplo, eles entram numa casa, vêm os NPCs, interagem com eles, entras para o elevador, sobes no elevador, tudo isto é feito sem loadings. Faz. O sistema do GTA V funcionava muito com entras numa porta, tens um loading, tens a zona interior, depois calhar subias o elevador.
10: As mini cutscenes funcionam para fazer,
7: exatamente,
10: os loadings, não é?
7: Exatamente. Havia ali muita coisa que era feita ainda de uma maneira... para a altura impressionante, mas que hoje em dia já não víamos assim. E de facto, eu acho que é isso, ele está muito próximo daquilo que é o Red Dead, numa versão moderna, num setting moderno, num setting real, ou seja, que eu acho que é um fator que torna o GTA um jogo único na sua gênese, porque é um verdadeiro open world com liberdade, em que o setting é um mundo exagerado do mundo em que nós vivemos, e, ou seja, tudo aquilo que nós vemos ali, nós identificamos-nos com isso de alguma maneira, e eu acho que esse setting...
10: É um mundo tão exagerado, Gonçalo, que é real, não é?
7: É isso. É uma sátira do nosso próprio mundo.
10: É que é engraçado, como é tão irreal, mas é real.
7: Exato, é isso. E eu acho que isso é uma coisa que... Pá, mais nenhum outro jogo nos consegue trazer desta maneira e com este sentimento que o GTA traz sempre. E lá está, quando aparece isto e tu vês a qualidade gráfica, não é? Daquilo que são as cenas iniciais, as interações com os NPCs, tu começas logo, eles mostram-te logo uma coisa, mostram-te logo o Honor System, por exemplo, não é? Quando ele vai ter com o cão, o Jason, e ele dá uma festa ao cão, e vês ali uma coisinha de lado, que tu já sabes o que é que aquilo significa, porque jogaste Red Dead e sabes que existe um Honor System, e que aqui provavelmente isso também vai existir. E E eles lá estavam-te dando estas sequências de mesmo a ação, a gameplay, a maneira como tudo se envolve, a história, os diálogos entre eles. Pá, dá-nos logo um setting, dá-nos logo uma entrada que, tipo, naqueles primeiros minutos tu ficas automaticamente rendido. Pelo menos eu fiquei. É difícil tu olhares para aquilo e, sendo um jogador que gosta deste tipo de jogos, que jogou GTA, que jogou Red Dead, que joga os jogos da Rockstar e que gosta deste tipo de jogo em terceira pessoa, mundo aberto e tudo mais, com esta interação, eu honestamente acho que nunca vimos uma coisa assim ainda. E eu acho que isso já é único o suficiente para ser interessante e para ser cativante para alguém como eu, que a única coisa que quer é um mundo realista, detalhado, com físicas realistas também. Eu acho que isso é importante. Eu sinto que o GTA V era um jogo muito de velocidade, não é? Uhum. Em que todos os movimentos ainda eram meio clunky, o movimento da personagem e tudo mais. E o Red Dead, na sua gênese, já é um jogo mais pé no chão, com mais peso. Sim. Em que a tua personagem já tem...
10: Até mesmo os próprios personagens, né? Estavas a falar precisamente, exato, disso. Quando jogávamos online, né? Às vezes as nossas personagens eram catapultadas, né? Pareciam...
7: Completamente.
10: Pareciam, sim, um saco, uma... né?
7: Exato, exato.
10: E no Red Dead isso já não acontecia, por exemplo.
7: Pois, o Red Dead já tem uma física um pouco mais realista nessa ideia, e eu acho que o GTA, este também parece que vai ser um pouco mais assim, pelos movimentos que nós vemos a personagem a fazer e tudo mais. Eu quero-vos dar também tempo para ouvir o que é que vocês têm a dizer sobre o jogo. Eu tinha, pá, horas e horas já de coisas para falar, porque de facto o entusiasmo era grande antes do trailer, e tudo aquilo que nós vemos aqui só torna esse entusiasmo cada vez maior. Mas quero saber o que é que vocês acharam também, pelo menos desta primeira, para este primeiro,
10: essa primeira
7: round,
10: volta,
7: por assim dizer.
10: Hélio, tendo em conta...
9: Eu queria te ouvir a ti, Pedro.
10: Ah, primeiro a mim?
9: Sim. Depois remato.
10: O que eu acho muita graça é, quer dizer, o que se calhar mais me surpreendeu e que achei muita graça era aquela coisa, nós antes de termos o trailer propriamente dito, o verídico, não é? O factual da Rockstar, andámos... As redes andaram durante 2 semanas a spamar leaks de uma build do GTA 6, que eu não coloco em causa a sua veracidade, porque parece-me que também não é possível o fazer, mas aquilo que poderia ter acontecido e que não aconteceu para mim, e eu acho que isso para mim foi o mais extasiante, foi, tendo existido esses leaks, tendo picado alguns desses leaks, e eu pensei assim, epá, será que isto me vai surpreender quando vir o trailer? Será que eu ainda vou ter o wow factor agora quando vir isto, mesmo a sério? Epá, e depois fiquei, aos primeiros 5 minutos já estava de queixo caído, assim, fogo, é isto mesmo. Era isto, tipo, está tudo certo. Era isto que eu queria, era que de facto o grau de realismo e do grafismo fosse aquele, que os ângulos das câmaras... que fossem mais apertados,
7: é
10: mais
7: muito
10: próximos.
7: Isso é muito interessante, não é? Yeah, isso é muito fixe, isso é muito fixe.
10: Que é, sim, que sim, é, tu estás mais dentro, estás mais colado à ação, estás
7: por
10: próxima,
7: cima do ombro, estás mais... muitas vezes a câmara está ali a apanhar a nuca dele, yeah, ali por cima do ombro, né? Muito fixe.
10: Estás com a câmara mais aproximada, mais angular em relação à arma. O gun feel também, extremamente importante, a destruição das coisas, a reação do mundo à tua presença, porque o que eu acho que é sempre mais difícil e mais, às vezes, é um bocadinho inconcebível na nossa mente fazer, é como é que o mundo vive por si só tendo a tua presença, e não o contrário, isto é, o mundo não evoluir perante a tua presença, as pessoas não começarem a falarem contigo, os NPCs não terem reações quando tu passas, quando tu pegas num carro, o mundo está a funcionar por si mesmo, tu estares ali ou estares no outro lado vai influenciar as coisas, mas o mundo está a continuar a funcionar, e é isso que o GTA consegue fazer, que eu acho que é com muita dificuldade outro consegue fazer ou conseguirá fazer. Depois percebemos, até mesmo pelos números que se têm falado e das notícias que têm sido avançadas, de que a equipa toda de Los Angeles, acho que eram 500 trabalhadores da Rockstar, só estiveram a fazer diálogos e captura de movimentos e trabalho de animações de NPCs. Se um jogo tem esse tipo de dedicação e trabalho em relação aos NPCs, de facto é de outro mundo, não é? Porque a verdade é esta: o GTA podia ser muito giro em relação às personagens, e se formos ao GTA V, em que tínhamos 3 personagens icónicas com uhum, a sua identidade, estilo, e que ficaram na memória de toda a gente. Mas o que toda a gente também se lembra é, pá, isto é um mundo, não é? É esta a perspectiva. Às vezes podes não saber, se calhar viramos uns para os outros e então, mas e como é que isto começou? E se calhar já temos alguma dificuldade para recordar. Ou em que momento é que o Franklin percebeu que isto estava tudo ao contrário, ou uma coisa do género. Já teremos dificuldades, mas não temos dificuldades em identificar como é que o mundo funcionava, nem a estrada que faz a descida para o túnel para ir pela costa, isso a gente sabe de cor. E eu acho que é isso que é o grande cartão de visita da Rockstar. Acho que eles mais do que estarem preocupados em dizer como é que Jason e Lucia vão ser e como é que vai ser a sua história, já se percebeu que nós vamos conduzir essa história um bocadinho ao nosso belo prazer e à nossa vontade. E isso vai ser mutável. Mas o que eles me parece que nos quiseram dizer é assim: isto é o que acontece neste mundo. E o que acontece neste mundo é: vais fazer uma entrega e o caos descamba em 5 segundos, aparece-te a polícia, tens que fugir, tens que correr, tens que meter num carro, aparece-te 500 gajos da polícia andam atrás de ti, o mundo é tão vivo que se lembra de como é que tu estás vestido, de como é que, com quem é que estavas acompanhado, que carro é que conduzias, que arma em que empunhavas, onde é que foste visto pela última vez. Epá, e tudo isso, esse sistema todo do estar procurado das 5 ou 6 estrelas, neste caso 6, mas e deste sistema de as pessoas recordarem daquilo que viram e os polícias não aparecerem spawnados, mas dando à tua procura perante essa informação, é um nível estratosférico de realidade. E eu acho que todo esse sistema nos fará com que, tal como acontecia no Red Dead Redemption, em que, até porque ser muito mais, não quero dizer vazio, mas quero dizer, tínhamos muita zona de planície, tínhamos que cavalgar muitas coisas às vezes para chegar numa cidade. Neste caso não é o mesmo, não é? Não se passa da mesma forma, em que às vezes tínhamos que andar um bom bocado para nos acontecer qualquer coisa pelo caminho. Neste jogo tudo me pode acontecer pelo caminho e nós podemos passar meia hora a fugir da polícia porque não nos largam, porque sabem exatamente como é que estamos e temos que ir trocar de carro. Os carros não se roubam com a mesma facilidade do que antes, porque os carros antigos ainda consegues meter Slim Jim ou partir o vidro, mas os carros novos têm a chave eletrónica, portanto não podes roubar dessa forma, não podes andar a determinada velocidade com eles porque senão o GPS liga. Tudo isto tornou-se hiper mega real e complexo ao mesmo tempo que interessante, e eu acho que, que mais do que tudo é as possibilidades que o trailer nos mostra, nos abre os olhos a dizer: ok, queres dar saltos de paraquedas? Olha lá só o field of view deste mapa. E tu ficas: oh meu Deus, é isto tudo. Olha como é que podes andar de carro, olha como é que vais meter gasolina, olha como é que vais ter que trocar as cores do carro, as placas, como vais ter que roubar carros de uma forma diferente, como vais ter que te equipar para roubar uma coisa tão simples como uma loja de conveniência, que era a primeira coisa que nós fazíamos de seguida no GTA Online. E todas estas coisas que vêm também daquilo que foi os 10 anos de experimentação do GTA Online, transpostos para aquilo que é a narrativa do jogo. E por um lado é assustador, não é? Porque tu vês, aí dá para fazer mergulho, e dá para caçar, deve dar para fazer pesca submarina, aí dá para fazer, aí dá para jogar basquete, aí dá para jogar isto, e dá para ir ao ginásio. E tu dizes, o que é que não dá para fazer? Essa é a questão.
9: Há uma frase, Pedro, já desde o GTA San Andreas, que era, né, o nem tudo é GTA, mas o GTA é tudo.
10: Pois,
9: e eu acho que essa frase leva para os outros GTAs todos, embora depois o 4 perdeu algumas coisas que o San Andreas tinha, o 5 foi recuperando algumas que outros tinham. Eu acho que este, e desculpa se calhar interrompi-te ali o teu final,
10: mas podes.
9: Eu acho que este é quase o sonho, ou seja, vou olhar para todos os GTAs que já fizemos, vou olhar para todos os jogos que já fizemos, o de Red Dead Redemption principalmente, o 2, como o Gonçalo falou, mas também para outros, para Max Payne, para outros jogos que a Rockstar tenha tido sucesso e mecânicas que tenham existido nesses jogos, e colocou tudo aqui e mais alguma coisa. Ou seja, eu acho que eles vão com tudo neste jogo. Epá, também era quase impensável não ir, não é? Tantos anos de desenvolvimento, tanto dinheiro gasto, isto tem que estar bom. Isto não há hipótese de não ser um bom jogo, acho eu. Mas também é importante, vocês falam de realidade, mas eu acho que é importante não esquecer que isto é um jogo. Nem tudo tem que estar perfeito, nem tudo tem que estar.
7: Isso é um ponto muito interessante, porque há pessoal que também. Ou seja, eu gosto muito que isto seja ultra realista, para mim isso é muito interessante, mas eu sei que há pessoal que não é isso que procura até no GTA.
9: Exato, eu quero me divertir, eu quero estar a jogar isto e quero estar a rir-me. Principalmente, ou seja, não quero estar a jogar isto de agora não faz isto porque ok, tenho que ir. A mecânica da gasolina, por exemplo, assusta-me um bocado. Não vou ignorar isso. Mas o que me descansou foram as palavras do criador do jogo, que foi aparentemente quem foi lá ver o jogo em primeira mão, perguntou-lhe como é que isto funcionava e ele disse: isto não vai tirar. Não vai tirar a espetacularidade ao jogo, não vai tirar a diversão ao jogo, ou seja, não é uma coisa que esteja ali no jogo para te obrigar constantemente a estar a ir a um depósito de gasolina ou a trocar de carro. Não acredito que seja isso. Não vais estar no meio de uma missão, apanhas um carro e falta-te a gasolina. Pode acontecer, mas eu acho que não é bem esse o objetivo da mecânica. Tal como essa, a outra que tu já falaste, Pedro, do agora vai voltar o Pain and Spray, que era onde trocávamos, mudávamos a cor do carro e o carro deixava de ser seguido. Já não é bem assim, porque o Pain and Spray não tira totalmente as estrelas todas, porque agora também influencia a nossa roupa que temos vestida, as pessoas que nos viram, as câmaras de vigilância dos estabelecimentos, uma data de coisas que está aqui a influenciar. Ou seja, a nível de gameplay, isto pode ser muito interessante para o jogo. E acho que nas primeiras missões, ou nos primeiros assaltos que fizermos, podemos achar isto, se calhar, demasiado estranho. Eu acho que isto pode demorar aqui algum tempo a perceber a mecânica toda. Agora tenho que ir aqui, agora tenho que ir ali. E se calhar a olhar para uma coisa muito interessante, que é: queres mesmo assaltar isto? Pode-te pôr a equação de: olha, que se fores aqui,
10: questão.
9: Vais ter que fugir, vais ter que
10: tens que carro para isto, tens carro para fugir, tens armamento, tens roupa para vestir e para trocar. Cada assalto vai ter que já não é random. Os assaltos são planeados. É o que faz sentido, quer dizer, porque a não ser que sejas um bocado louco e que estejas no GTA Online.
9: Agora, pode fazer sentido e podes ter que olhar para aquilo como: sim, vou ter que fazer porque preciso do dinheiro, porque o dinheiro aparentemente vai ser uma das coisas mais importantes deste GTA, na história do GTA. E há lugares
10: algo que não acontecia no GTA V, não é? No GTA V tu chegavas a um momento em que o dinheiro já era irrelevante.
9: Sim. E eu acho que agora há partes que tu, para avançares na história, até precisas de ter X dinheiro. Isso já havia no outro, que é: tu consegues guardar dinheiro na tua conta, na tua e da Lúcia, e terás outra conta corrente, digamos assim, em que, se perderes, todo o dinheiro que estava contigo nessa altura vai à vida quando regressas e não há maneira de o recuperar, e tens que o ir fazer outra vez de alguma maneira. E aí, se calhar, vais olhar para a loja: então, pá, vale a pena ir assaltar esta loja? Vale, nesse caso. O que mais me impressionou aqui, eu não fiquei, eu acho que já estava à espera disto, sou muito sincero, porque foi sensacional, adorei o trailer, acho que está muito bem contado, acho que o trailer, só com coisas do jogo, só com cutscenes do jogo, só com gameplay do jogo, muda ali a meio para atividades que o jogo tem e para mecânicas que o jogo tem que tu percebes que são novas. E dá-te aqui, consegue-te manter agarrado durante meia hora. Eu via mais meia hora, na boa, e eles conseguem contar a história do trailer muito bem, e a história do jogo até, conseguem-te dar o que é que o jogo tem para oferecer. Há gente a andar não é naquelas trotinetes, não é uma trotinete, mas é naqueles carrinhos muito esquisitos, no meio da rua,
7: aquelas motinhas pequenas.
9: Sim, eu achei muito interessante o fogo das explosões dos carros, por exemplo, acho que está muito bem feito. achei os carros com peso. Ou seja, o carro parece que não é leve. O carro da polícia parece mesmo uma coisa que vem atrás de ti, não? E não só um carrinho que lá vem a mais. E achei os cabelos. Eu tenho que falar dos cabelos. O cabelo da Lucia, eu acho que é o melhor cabelo de sempre no, nos videojogos.
7: É muito movimento, não é?
9: E, pá,
7: é muito
9: incrível. Movimento. Da Lucia e dos outros personagens. Mas do Jason não é tanto porque ele aparece careca. Aqui, quase careca. Mas pá, impressionante, não é? O movimento daquilo. Acho que está. E é a densidade da cidade. Quando tu olhas em partes altas, em câmaras altas, em planos altos do cenário, tu percebes que está ali um mapa que, segundo o diretor do jogo, é duas vezes maior do que o GTA V, mas em densidade é 11 vezes o GTA V. O que dá que pensar. Epá, como é que eles fizeram uma coisa destas? Não sei.
10: Epá, é muito interessante. Porque falávamos aqui da questão de uma das mecânicas que claramente é central do Grand Theft Auto, não se chamasse ele mesmo assim, desta versão 6, que é a questão do roubar carros, roubar coisas, roubar, sei lá, lojas de conveniência, ao mesmo tempo que pode ser um assalto em massa. Mas também percebemos que a vida de Jason e Lucia não tem que ser apenas roubar coisas. Pode ser trabalhar para... Para pessoas mais benignas ou não, mas até trabalhos mais condignos de fazer de babysitter de uma estrela ou de um influenciador ou de uma coisa qualquer, ser guarda-costas dos mesmos e etc. O que também parece-me ser interessante, que é o facto de não teres que passar a vida como um fora da lei. E eu acho que essa particularidade desta ideia Bonnie and Clyde de Jason e Lucia, mas ao mesmo tempo de que sabemos relativamente pouco em relação às personagens e à sua ligação, sabemos que podemos trabalhar essa relação de dar as mãos, de atender o telefone, de dar pequenos mimos, de trabalhar essa relação amorosa que existe, obviamente, entre eles, mas nós não sabemos...
9: Vai ser engraçado ver isso a funcionar.
10: E vai ser muito interessante os fundamentos de cada um, não é?
9: Sim.
10: Porque apesar daquela relação.
9: Sempre fizemos um GTA single, não é? Um GTA
10: solteiro. Portanto,
7: quer dizer, o primo do Nicole ligava-lhe 10 em 10 minutos para jogar bowling, não é?
10: Jesus.
7: Chato que nem a putaça. Pois, exato. Sim, este, se calhar, qualquer um deles será menos chato do que o primo do Nico, pá, de certeza.
10: Mas é interessante porque nós temos alguma percepção de que ela. Temos alguma, não. A dela, temos a perfeita percepção de que foi presa e veio cá com pulseira, saiu com pulseira eletrónica e tudo. Mas não a temos visto nesse sentido. Portanto, parece-nos que é num período mais inicial, se calhar, da aventura. E nós temos alguma noção de que o Jason já foi polícia em alguma altura da sua vida. Portanto,
9: ou militar, Pedro. Eu não sei se foi
7: polícia. Pode ser militar.
10: Sim, pode ser militar, sim, assim, de facto. Sim. Pode ser militar, pode ser... Portanto, esta ideia do que é que eles são e do que é que a relação acaba por indicar e o que é que vai fazer em termos de narrativa, de confiança e de compromisso, ou até que ponto teremos que fazer escolhas muito difíceis, para não dizer impossíveis, neste sistema de relacionamento, acho que é extremamente interessante e bem conseguido. E depois estávamos aqui a falar da questão dos roubos ou não roubos. Um roubo, na ideia de mais estratégia, não há mais do que agora termos uma espécie de uma aplicação, o Way-Inc, não é? Em que conseguimos ver o valor do carro, as fechaduras, o alarme, a presença de rastreadores, portanto de GPS, ou mesmo a dificuldade do roubo, o que quer dizer que cada vez é menos random roubar carros, e tudo tem que ser também pensado até para roubar um carro, até para ter um carro à nossa disposição, seja para uma fuga, seja para um assalto, seja apenas para locomover-se.
9: Esse valor, depois tu podes, acho que podes vender o carro também.
10: Porque lá está, vai naquele sistema que tu estavas a falar, de que como o dinheiro vai ser uma peça fulcral para isto mesmo. E eu acho que roubar carros, por exemplo, será um sistema muito importante para gerar dinheiro e para conseguir... Eu acho que vai ser o próprio dinheiro que nos vai fazer movimentar a história mais rápido ou menos rápido na sua narrativa, perante a necessidade de aquisição de algumas coisas. Uhum. Aliás, no mesmo modo que funcionava o GTA Online, em que conseguimos fazer mais missões perante a aquisição de negócios, etc. E isso pode ser bastante interessante. Eu acho que em relação à gasolina, já que falavas disso, a questão do porta-bagagens ser um inventário poderá funcionar como um state of decay, em que tu podes levar jerrycans para, em última instância, meter gasolina. Diria eu que podia ser uma ideia, mas depois sim, também não sei.
9: Se fosses para uma missão, mas não vais pensar nisso automaticamente. Tu, no State of Decay, faz sentido pensares nisso, porque vais atacar mortos-vivos. Aqui vais assaltar algum banco. Pá, não sei se o jerrycan de gasolina é a coisa que mais preocupa.
10: Pois, não sei.
9: Porta-bagagens, estás a
10: perceber? Não, mas pode ser uma coisa que esteja sempre presente, não é? Para salvaguardar alguma coisa.
9: Sim,
10: É uma hipótese, é uma ideia que me veio à cabeça.
9: É daquelas que vamos ter que esperar para ver como é que funciona. Sim, sim.
10: Né? Gonçalinho, depois começamos aqui a falar e tu já estás caladito há muito tempo, mas...
7: Não, eu estou-vos a ouvir.
9: Eu vou só chutar mais uma mecânica que eu gostei, a do disparo, quando estamos a disparar. Agora parece que é dois pontos. Há o ponto do headshot, normal, e depois há uma visão em que tu consegues ver, acho que é planos vermelhos e amarelos, que são zonas do corpo em que são mais vulneráveis.
10: Desarmar
7: no Red Dead, às vezes.
9: Sim, o Red Dead já tinha.
10: Como é que se chamava? Red Eye? Não, não era.
7: É o Red Eye, sim.
10: Red
7: sim,
10: Eye.
7: Sim.
9: Okay. Isso já era antigo. Sim, sim, sim.
10: Sim. Em que dava basicamente os pontos ou de desarme, que era as mãos, não é? Em relação, e a mesma coisa em relação aqui ao GTA, ou de morte, não é? Cabeça e peito. É uma mecânica que funciona muito semelhante mesmo ao Red Dead, com mais um ponto ou outro de possível desarme ou de imobilização, não é? Uma coisa que não acontece muito no Red Dead.
7: Uhum. Yeah, eu acho que isto tem imenso potencial e é uma coisa que me assusta ao ver estes trailers e eu, quanto mais falamos sobre isto, que é, eu acho que o jogo ainda vai melhorar muito.
10: Pois bem. Nós só vimos uma porção, não é?
7: É que imagina.
9: Na prática nós vimos duas missões.
7: Sim, e quando nós olhamos para, por exemplo, para o GTA V, quando foi lançado, não é? Na 360 e na PS3, e se olharmos para o GTA Online hoje em dia, ou se quiserem até para o GTA V na sua versão atual, nós notamos que está ali, mas principalmente para o GTA Online, nós notamos que está ali muito desenvolvimento em cima daquele jogo, e que aquilo já não é o mesmo jogo que foi lançado na altura para a 360 e para a PS3, e eu acho que há aqui coisas que tu vês às vezes, as animações, por exemplo, parece que aquela altura em que eles estão a fumar o charuto no telhado, os dois, e tu vês que há ali uns movimentos que são mesmo aquelas animações atrofiadas à GTA, parece que não há assim.
10: Ou o salto para a água, percebes? Não é?
7: Ou o salto para a água, há assim umas animações, às vezes são assim meio arcades, ou vês as transições entre animações ainda, percebes? Eu acho que vai ser muito interessante ver. Com mais tempo ainda, e principalmente se pensarmos no jogo, aquilo que o Pedro estava a dizer do jogo como mundo, eu acho que esse para mim é o verdadeiro ponto do GTA, e para mim é isso que vem do GTA durante 10 anos, se for preciso. Ou seja, se o mundo for bom, a quantidade de coisas que nós vamos conseguir fazer no futuro com este mundo, incrível. E percebes? É quase infalível, porque podes lançar online... Quando lançares para PC, podes lançar coisas como o RP, por exemplo, que é um sucesso e é um fenómeno e é uma coisa louca e que vende ainda muitas e muitas unidades.
10: E eles agora lançaram um servidor próprio para si.
9: Sim.
7: Mais isso. Ou seja, tu começares a ver que este jogo, isto que nós estamos a ver aqui é de facto impressionante, mas imaginem este jogo daqui a 5 anos, a 6 anos, não é? O que é que vai sair daqui? Isto tem tudo para melhorar ainda mais, e é isso que...
10: Com novas consolas.
7: É. Exato, mais otimização, o jogo a rodar a 60 frames, tudo isso, não é? Só pode melhorar o jogo daqui para a frente. E eu acho que as duas personagens é um conceito muito interessante, principalmente nesta questão de relação. Eles parecem-me duas pessoas completamente diferentes. Eu acho que a Lucia é uma pessoa muito mais de pessoas, e tu reparas nisso.

0: dessa questão de tu poderes influenciar a relação, se ela funciona ou não, se eles estão mais próximos ou não, tu teres um impacto nisso e as tuas ações terem um impacto também na relação.
1: Ou se ele já reage assim por decisões anteriores, não é?
0: Exato.
1: Ou se ele já é introvertido porque pois. Nós fizemos ações para que
2: pode
1: ele
2: ser.
1: Fosse, não é?
2: Pode ser isso.
0: Sim. Mas eu acho que pode ter mesmo a ver também com a
1: história
0: da personagem. Eu acho que ainda falta aqui sabermos um pouco mais da carga que ele traz, mas epá, eu quero muito ver esta relação a funcionar, mas quero muito ter a liberdade para poder lançar caos no meio disto tudo, e isso está-me a custar um bocadinho, porque da mesma maneira que eu quero fazer uma save em que faço tudo certinho, eu sei que, tal como aconteceu no Red Dead, vai haver uma save em que isto vai tudo por água abaixo e que eu vou ter que ser, tipo, vou fazer os assaltos todos, a matar toda a gente, a ver coisas assim,
2: só para
0: completamente.
2: Como é que aquilo anda?
0: Epá, assim. É que no Red Dead eu tive duas experiências completamente diferentes e eu espero que isso também se sinta neste jogo. Ou seja, o Honor System, eu também acho que se vai sentir, e isso é muito interessante. Isso para mim é muito interessante, porque dá-te uma nova maneira de jogares isto e de não ser só esse caminho assim tão estreito e tão do mundo reagir a ti consoante aquilo que tu fazes no mundo. Eu acho que é uma coisa muito interessante, principalmente se tu decidires ser mau, porque ser bom já faz parte da partida do ao jogar normalmente, não é? Já é esse o caminho que tu levas, mas tu tens a outra opção.
1: Depende da pessoa, diria.
0: Depende da pessoa. Mas eu, por exemplo, eu olho para o Red Dead. Eu acho que a maior parte das pessoas não jogaram o Red Dead como eu joguei. Eu tenho tipo, sabe, mais de 1000 bounty em cada estado, coisas assim, pá, que tornam o jogo praticamente impossível.
1: Ou seja, sim.
0: O jogo continua a funcionar, é pá, mas tu não consegues estar 5 minutos parado num sítio sem virem
2: bounty
0: hunters
2: aqui,
0: atrás de ti.
2: Isso pode acontecer aqui no GTA.
0: Mas eu gosto disso, aqui. eu gosto muito disso. Essas gameplays assim fora, em que tu consegues fazer uma coisa, principalmente porque me leva a querer tentar, percebes? E ter ideias, e torna a gameplay
1: ser possível,
0: assim,
1: não é?
0: Muito mais criativa. E se elas funcionam, pá, isso é incrível. O Baldur's Gate, por exemplo, deu-me uma das melhores runs de sempre a fazer isso, e o Red Dead é da mesma coisa. Por isso, eu espero que este Honor System se sinta no mundo e que tu consigas de facto, pá, ser mau ao ponto de o mundo também ser mau para
1: estás
0: ti.
1: Estás a sair da porta de casa e já estás a levar na boca, não é?
0: É pá, quem sabe?
2: Eu acho que não é só a honra, é a honra e também o cadastro que vamos tendo na polícia.
0: Também.
2: Acho que também. Depois já são duas coisas diferentes, não é? Já é, lembra quase o San Andreas, quando tinha aquela parte dos gangues, em que ou tu eras o dono daquela zona, ou então, se não fosses, tu eras amassado praticamente, estavam-te sempre a assaltar. Eu acho que isso pode ser interessante, pode ser tudo aqui bem feito. Eu acho que isso funciona bem aqui no jogo. Há mais uma mecânica, a última que vou falar, que é a mecânica do ginásio, porque era das coisas que eu mais gostava no San Andreas, que era quando comias muito, o personagem ficava gordo, e se comesses até vários hambúrgueres seguidos, ele até vomitava no final. E o facto de poder estar todo bombadão e todo bombado, e isso influenciar algumas das coisas que tínhamos que fazer no San Andreas, isso era divertido. Aqui também vai haver essa opção. Segundo o que se sabe, também não é uma coisa que tenha que ser obrigatória, mas eu acho que traz mais vivacidade ao mundo e traz outras possibilidades aos jogadores de fazer.
0: Traz o elemento roleplay, não é?
2: Que exato.
0: Que é altamente interessante. É altamente interessante.
1: Exato. Deixa-me fazer uma rápida pergunta. Tendo em conta que o Red Dead Redemption e o primeiro, as suas personagens faleceram, para não dizer foram estraçalhadas, quer dizer, uma morreu de velhice e de doença, mas morreram as duas. Não há a possibilidade da Rockstar querer matar mais mais uma personagem?
2: No último GTA também há a possibilidade de morrer, não é?
1: Pois
2: é. E eu acho que neste, acho eu, que não vai haver. Sinceramente.
1: Não terás que escolher um?
2: Não.
0: Era interessante.
2: Acho que não. Pá, eu vou dizer isto, era previsível isso acontecer. E eu não gostaria que isso acontecesse.
1: Para não ser previsível, tinha que ser.
2: Era fácil fazer isso, não é? Porque eles têm feito sempre isso, e no final, então pronto, agora escolhe.
1: Quem não
2: é
1: pode ficar o pai com um filho, ou o pai com uma filha, ou uma mãe com uma filha, ou mãe com um filho.
2: Acho que podem colocar mais camadas de personagens lá pelo meio, e no final teres uma escolha impactante, mas que não fosse essa. Talvez fosse o ficar na relação ou acabar com a relação, por exemplo.
1: Ok. Uhum.

0: isso acharia mais interessante do que matar um personagem, porque já parece o Da Bear, a série, quando há um episódio que não vale nada, no final do episódio alguém está a morrer ou está num hospital que teve um ataque cardíaco. Isso é a maneira mais fácil de chamar a atenção. Eu não gostava que acontecesse, lá está, preferia isso do acabar com a relação ou não. E eu acho que isso pode ser o fim do GTA, ou seja, a história ganhar camadas e camadas, e tu chegas ao fim, ok, fizeste uma história em que tu ficas na relação, ou fizeste uma história em que eles não ficam juntos. E isso não é a morte dos personagens, mas é quase um destruir de tudo aquilo que eles criaram.
1: Já não temos muito mais tempo, e aliás, teremos mais dois trailers para continuar a dissecar coisas do GTA, mas ainda temos aqui dois momentos para o nosso episódio, que são os outros dois beats que ainda nos faltam fazer, na verdade, e portanto vamos a um deles, que é na verdade também uma estreia naquilo que é um episódio no seu segmento total e também, nomeadamente, na Radar, que é o nosso Bits e Bytes.
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1: E para a estreia, neste Bits e Bytes, é o Gonçalo a trazer-nos uma recomendação de algo que anda a jogar, novo ou antigo, que tenha agora chegado a um serviço de subscrição ou que agora tenha reparado nele. E basicamente é assim que vai acontecer todas as semanas. Um de nós trará uma recomendação de um joguito para vocês andarem a jogar ou pelo menos ficarem debaixo do olho quando sair em algum serviço de subscrição ou tiver assim numa sale fixe no Steam ou uma coisa do género. E qual é que tu recomendas hoje, Gonçalo?
3: Olha, vou trazer um jogo muito pequenino. Eu acho que isto passou um bocadinho debaixo do radar e também é por isso que eu também queria recomendar. O jogo chama-se Blood Dungeon e é basicamente um auto-shooter em formato platforming, ou seja, quase como pegar no Vampire Survivors e dar-lhe um aspecto 2D com plataformas, muito ao estilo de, se calhar, quem jogou o Broforce. A jogabilidade é um pouco parecida com o Broforce, consegues-te agarrar a tudo, tens uma quantidade enorme de armas, de personagens, de power-ups, de tudo, tal como no Vampire Survivors, e o objetivo é sempre andar, levelar as tuas armas, ganhar experiência para subir, melhorar, apanhar os outros power-ups e por aí adiante. O jogo, basicamente ele está dividido por vários mapas, e em cada mapa tens bosses diferentes, tens unlocks diferentes que consegues descobrir, ou seja, é daqueles jogos muito, muito, muito simples, mas tem uma banda sonora incrível, tem um visual muito parvo e muito engraçado, e tens personagens que se movem de maneiras completamente surreais, e eu acho que é bastante original nesse aspecto, e é caótico a todos os níveis quando aquilo começa a ficar sério, e eu achei também, ao contrário do Vampire Survivors, tem muito desafio, porque tens um limite de hits que consegues levar em cada run, ou seja, consegues levar tipo 3, 2 hits por aí, ou 4 hits, dependendo da vida de cada personagem, ou seja, limita-te e tens que ter muito cuidado, mas é um jogo que eu tenho adorado jogar, está no Game Pass e está 10€ na Steam quando não está em promoção. Eu acho que devem experimentar, porque é muito engraçado, acho que é um jogo muito divertido de jogar.
1: Então fica aqui a sugestão deste episódio no nosso Bits e Bytes, com o Gonçalo trazendo-nos esta sugestão, e já sabem que podem também fazer a vossa, se quiserem, através das nossas redes sociais, através mesmo dos nossos podcasts e nas suas caixas de comentários adjacentes. Ora, o que quer dizer que falta só também o regresso do nosso quiz musical para fecharmos o programa de hoje.
2: Que jogo é este?
1: É isso mesmo, o nosso quiz musical está de volta, com as pontuações a voltarem ao zero, mas também com novidades na mecânica do mesmo. Isto pode não ser muito fácil de perceberem à primeira, portanto nós vamos devagarinho tentar perceber e também explicar no fundo. Todas as semanas, um de nós traz um som para os outros adivinharem. Isto é igual ao que sempre foi. Esta semana vou ser eu a trazer o som, mas agora há uma ordem para os outros dois responderem. Já fizemos o sorteio, já decidimos também isso mesmo. Quem tiver menos pontos responde primeiro, mas em caso de empate, ou neste caso em que estamos a começar a época, como eu tinha dito, foi sorteado que o Hélio é o primeiro a responder. Se isso será bom ou mau...
0: Bom ou mau, logo se vê.
1: Se ele acertar a sua primeira jogada, ganha um ponto. Se não acertar, é a vez do Gonçalo tentar a sua sorte. A ronda continua até que alguém acerte e leva um ponto para casa. Ora, portanto, isto tem relação ao que era antigamente. A grande diferença é que há sempre alguém a pontuar.
0: Exato.
1: E, portanto, é essa a grande diferença. Então vamos lá ouvir o som que eu trouxe.

0: Então acham que já sabem?
1: Que isto é grande sonsaço.
2: É um grande baixo.
1: Realmente.
0: É um grande sonsaço. Veremos se isso será fator para haver escolha múltipla.
2: Sim, pode ser, não vou lá.
0: Continua a haver. nós explicámos isso, mas a verdade é que continua a haver escolha múltipla, portanto, como percebeu-se, porque alguém tem que escolher, não é? Mas não sabiam se continuava com o mesmo número. Continuam quatro hipóteses, e então vamos começar. Portanto, Yakuza 0, Saints Row, Sleeping Dogs ou Watch Dogs 2? Hélio.
2: Sleeping Dogs.
0: Sleeping Dogs?
2: Sim.
0: Posso fechar?
2: Então não.
0: Então acertaste muito bem.
2: Aí está.
1: Estava na cara. Estava na carinha. Estava na carinha. Estava.
0: Ah, foi fácil.
2: Estava na cara que tinha que ser um jogozinho da Rockstar.
0: Pronto.
1: Rockstar. Era bom.
0: Era um jogo que podia, de facto, ser reanimado. Isso é uma bela de uma verdade.
1: Eu joguei demasiadas horas do Sleeping Dogs.
2: Sim,
1: muito
2: sim,
1: fixe.
2: Eu também.
1: Muito fixe. Grande jogo, né? Grande jogo.
2: Por acaso fui por exclusão de partes. O Watch Dogs 2 joguei, não me lembrava dela. O Yakuza também joguei, não me lembrava. Pá, tinha as outras duas hipóteses.
1: Não, isto era...
2: Fui por Sleeping Dogs, estava mesmo a chamar.
0: Muito bem, então.
2: É a primeira, foi.
0: Tens um pontinho.
1: Vamos embora. Parabéns, Zelda.
0: A última vez que isso aconteceu foi o único que tiveste. Portanto.
1: Coitado do Lúcio.
2: Não há de ser nada. Isto não é como se começa-se.
1: Já é preciso fazer um ou outro.
0: Em maio, neste caso, em final de julho, logo veremos. Não é?
2: Da falta de campeonato. Agora apontes todas as semanas.
0: Opa, é uma loucura. Ora, nós chegamos ao fim de mais um 4 Bits de Conversa, na verdade, o primeiro desta nova temporada. Já sabem que podem ouvir este e os anteriores podcasts no local do costume, como o Spotify, o Apple Podcasts, o Podbean e também na Rádio Radar, todas as quintas-feiras às 10 da noite, com repetição ao domingo às 7 da tarde. Quanto a nós, de uma forma mais diária, podem acompanhar o Salão de Jogos através do site em salondejogos.net ou pelas nossas redes sociais, procurem por Salão de Jogos. E o nosso barbeiro de serviço pode ser encontrado em Passo de Arcos, na Barbearia Matias. Ele faz desenhos de Pokémon, um específico. Se quiserem, perguntem.
1: É sim, o mesmo.
0: Se quiserem, perguntem qual é o Pokémon que ele faz. Exato. Na caixa de comentários que ele responde. Enquanto King Wiseman, onde é que podemos encontrar Gonçalito?
1: twitch.tv/KingWiseman e King Wiseman Gaming nas redes sociais.
0: Nós voltamos para a semana. Até lá, boas gatanas.
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0: Disco Pátria.
1: Chico Domingues, tocador, contador de histórias, compositor e cantor, não renega do seu tempo e costume, da cultura local. Primitivo talvez, mas não primário, fonte clara da comum originalidade. Exprime-se de maneira genuína em relação aos seus contemporâneos, seja qual for o extrato de cultura ou classe.

0: anos tem a sua viola?
1: A minha viola, esta tem por aí há uns 20, 30 anos. É feita de um lato, de uma lata do café e de umas latas que andam aí com as conservas e de uma estaca de um cheiro de um pastor. Depois, como não tinha ninguém que me ajudasse a tocar, era a guitarra. E depois, lá andei a experimentar, a fazer experiências, lá aprendeu. Depois,

0: Com objetos da profissão, caldeiros e cajado, faz o pastor o instrumento do seu lazer e fantasia, viola primitiva, escala não temperada.
1: Então quer cantar uma acompanhada lá com a sua guitarra?
2: Posso.
3: Uma das danças antigas, um pingacho.
2: Eu gosto muito do pingacho.

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1: 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Ronnie Wood regressa a Portugal para um concerto histórico. 14 de setembro, no Coliseu de Lisboa. Com uma brilhante carreira a solo, o lendário guitarrista dos Rolling Stones sobe ao palco para uma noite única. 14 de setembro, no Coliseu de Lisboa.